0: Exatamente, fazendo mais do que se esperava inicialmente. Dentro do PL, a estimativa durante a semana era de que fizessem pelo menos 27, tivessem uma bancada com 27 senadores, conseguiram bater a meta.
1: Em relação eu estava refazendo as contas aqui, né? Nós temos 8% de votos no mercado, vamos chamar assim, no segundo turno. Vamos considerar aquele avanço da abstenção, que normalmente é 2% a mais, no 2 pontos percentuais a mais no segundo turno. Então, nós teríamos 6% dos votos em disputa. E aí, para Flávio Bolsonaro, faltam 3% e para Lula faltam 6%, né? Então, agora também não é, como se diz aqui no Rio, não é boiadada, né? Vai ter que correr atrás desses votos aí. Eu acho que Lula ainda tem, digamos assim, espaço para fazer uma boa disputa, tem a máquina na mão, né? E tem toda a experiência que já era a sétima eleição, né? Então, teremos um segundo turno de muita emoção.
0: Muita emoção, inclusive, para quem trabalha na área econômica, né? Porque a gente já viu e ouviu, assim, desde as últimas semanas do primeiro turno, muitos especialistas criticando algumas ações do governo Lula nesse momento em que, vamos dizer assim, abriu ali os cofres, aumentou o Bolsa Família, tivemos aí alguns reajustes. Uma campanha para segundo turno deve movimentar ainda mais esse cenário econômico, viu?
1: Yuri, vamos ouvir então o governador reeleito, São Paulo, Tarcísio de Freitas.
2: E a gente montou uma grande frente para disputar essa eleição. A gente mostrou que era possível construir um consenso. Em um país onde faltam consensos, a gente construiu um grande consenso em torno de um projeto. Uma aliança por propósito. Uma aliança por projeto, uma aliança para fazer a diferença. E eu tenho que agradecer, então, as portas abertas por todos os partidos. Muito obrigado pelo apoio de vocês, que foi decisivo. Foi uma vitória que começou realmente na política. Muito obrigado.
1: Ouvimos então Tarcísio de Freitas, governador reeleito com ampla margem em São Paulo, se torna também um nome para presidente na próxima eleição, né? Ele não é do mesmo partido de Bolsonaro, Bolsonaro é do PL, ele é do Republicanos, e certamente chegará em 2030, né, querendo disputar a presidência da República. Se Flávio Bolsonaro ganhar, Flávio Bolsonaro obviamente é favorito para a reeleição, né? Porque todo candidato que está, como se chama, o incumbente, né, sempre tem um certo favoritismo. Mas enfim, vamos falar primeiro em 2026 para depois ir para 2030, né? Porque ainda temos muita coisa, tem muita água para rolar embaixo dessa ponte aí até o dia 25 de outubro.
0: Temos muito segundo turno pela frente ainda, né? Mas já que já está projetando aí, outra pessoa que vem assim sendo projetada também já para 2030 é Raquel Lira, né? Raquel Lira do PSD. O PSD, quando vê ali alguém com potencial, decide apostar.
1: Eu até achei que de repente o João, como é que é o nome do sobrenome do João? João Campos, né?
0: Campos.
1: O João Campos poderia ganhar aquela eleição e se transformar num grande líder nacional, ele que é jovem, né? Mas acabou não ganhando a eleição muito pela gestão, né, muito boa da Raquel Lira, segundo os próprios pernambucanos, e isso se refletiu na votação que ela fez, né? Porque o João também tinha uma avaliação muito boa enquanto prefeito, ele foi 2 vezes prefeito de Recife. E, enfim, achou que ia ganhar a eleição, mas urna é urna, né? E a votação da Raquel Lira demonstra muito bem que ela é muito prestigiada ali em Pernambuco e ela se torna, com essa reeleição e com provável, se ela fizer uma boa gestão agora no segundo mandato, ela pode, ser uma liderança nacional.
0: E eu estive em Pernambuco agora em setembro e percebi realmente isso, né? Fazendo aquele bate-papo que a gente sempre faz ali com todo mundo ali, muitos elogios à gestão de Raquel Lira. Agora são 9 horas e 14 minutos. Dentro de poucos instantes, a gente deve ter uma coletiva do presidente do Tribunal Superior Eleitoral, Cássio Nunes Marques, trazendo um balanço sobre esse dia de votação. Você vai acompanhar a fala do presidente do TSE por aqui também. Estamos na expectativa também, agora que já está sagrado pelo TSE.

0: teremos segundo turno com Flávio Bolsonaro e Lula disputando o voto dos brasileiros no próximo dia 25 de outubro. Temos também a expectativa dos dois se manifestarem, falarem ali aos seus apoiadores e já começarem, né? Já começar ali a campanha de imediato em busca de votos, né? Agora, Giovanni, você falava há pouco ali sobre a configuração na Câmara dos Deputados. Claro que é uma projeção que a gente tem no momento, né? Porque esses números ainda estão sendo consolidados pelo Tribunal Superior Eleitoral, a definição de cada vaga, a definição ali do quociente eleitoral e tudo mais. Mas a gente tem aqui uma sinalização de que dos 513 deputados, pelo menos 121 cadeiras devem ficar com o PL de Jair Bolsonaro, batendo 121 cadeiras até o momento. 78 cadeiras, 78 deputados, deputados federais para a Federação Brasil, federação que reúne PCdoB, PT e PV. A Federação União Progressistas com 69 cadeiras, o PSD com 44 cadeiras no momento, Republicanos com 40 cadeiras, MDB com 36 cadeiras, Podemos com 27 cadeiras, PSB com 15 deputados eleitos, União Brasil com 11 deputados eleitos, ou seja, também uma prevalência do campo bolsonarista dentro da Câmara dos Deputados, o PL de Jair Bolsonaro fazendo aí pelo menos 121 deputados federais, um único partido, única federação, única sigla, alcançando ali mais de 100 deputados federais em uma bancada dentro da Câmara dos Deputados.
1: E no Senado, impressionante, né? Neste momento, a gente está, porque os números ainda estão sendo contabilizados, pode ser que uma ou outra cadeira tenha uma mudança, né? Mas o PL fica com 29 cadeiras.
0: 29 cadeiras.
1: O PT com 9, o MDB com 8, Republicanos com 6, o PP com 6, PSD com 5 cadeiras, PSB com 4, União com 4, Novo com 3 cadeiras, o Podemos com 2, PSDB com 2, Rede, 1, e aí com uma cadeira, aí o PDT com uma cadeira também, e aí essa é a composição do Senado, ou seja, 29 cadeiras. Qual é o total de senadores? São
0: 81 senadores.
1: É, praticamente...
2: 54 para caçar um ministro do Supremo.
0: Ou seja, a gente
2: se juntar os do PL, Republicano, Novo, Podemos e União e PP, já deu, né?
0: E a gente tem uma reconfiguração ali dentro do Senado Federal que deve colocar já Davi Alcolumbre a começar a fazer novas alianças nesse momento, né? Davi Alcolumbre perdeu no Amapá, o candidato dele perdeu ali no Amapá. Ele já anunciou, mesmo antes do primeiro turno, a votação da PEC do fim da escala 6x1 para a próxima terça-feira, atendendo a um desejo e a um pedido do presidente Lula. E a expectativa dele era de que Lula ou ganhasse em primeiro turno ou ficasse como o primeiro colocado aqui nessa disputa no primeiro turno, algo que não se configurou. Além disso, o PL e a direita tendo ali uma bancada, vamos dizer assim, cada vez mais cheia dentro do Senado Federal. E outra coisa, o coordenador de campanha do Flávio Bolsonaro, ele já começa a fazer campanha para o Senado Federal, né? Então a gente tem assim, a gente pode esperar um desejo, uma articulação do PL de pegar a presidência do Senado Federal.
2: Pois é, e o presidente do PSD, o Kassab, o que será que está pensando nesse momento, hein? Ele que disse, que previu que o Flávio Bolsonaro nunca iria se eleger, nem chegaria no segundo turno.
0: Lembrando aqui o coordenador de campanha do Flávio, o senador Rogério Marinho, né, do PL do Rio Grande do Norte. Ele que já está em campanha já estava visitando agora no mês de setembro, ele fez uma, vamos dizer assim, um beijamão em alguns ministros da Suprema Corte, na tentativa já de colocar o nome dele ali alinhado com alguns ministros e tentar reduzir ali aquela tensão junto ao Supremo Tribunal Federal, mas é uma nova configuração que a gente vê tanto no Senado Federal quanto na Câmara dos Deputados.
2: E agora já começam as previsões, né? O Zema dizendo que onde tiver PT, ele estará do outro lado. O Cury dizendo que não vai apoiar ninguém no segundo turno.
0: E esses dois candidatos aqui, trazendo para você que está nos ouvindo, ó, tivemos Flávio Bolsonaro com 47% dos votos, Lula com 45% dos votos, Augusto Cury somou 2,9% dos votos, Renan Santos com 2,25% dos votos, Ronaldo Caiado com 2,1% dos votos e Romeu Zema, ex-governador de Minas Gerais, que não chegou a marcar nem 1% dos votos. Ou seja, tirando ali a disputa entre Flávio Bolsonaro e Lula, os candidatos que chegaram a marcar acima de 1%, que marcaram ali na casa dos 2%, são todos candidatos alinhados à direita. Ou seja, é bem mais propenso que os eleitores desses candidatos votem em Flávio Bolsonaro nesse segundo turno.
1: É uma missão complicada aí para quem está correndo atrás, né? Agora tá praticamente, vamos chegar a ver aqui quanto por cento já está...
0: 99,18%.
1: É, não vai mudar muito esse cenário aqui. Agora são só uns pingadinhos de votos ali que devem vir aí do Norte e Nordeste, né? E para concluir essa votação, aguardamos agora então a fala do presidente do TSE. Agora, uma coisa que a gente pode falar, né, Yuri, que eu acho que acabou aquela polêmica, né, aquela narrativa do voto impresso, né? Agora não...
0: Ele não pode...
1: Agora que ganharam...
0: Elegeu gente pra caramba, de norte a sul.
1: É. Agora, voto impresso, eu acho que agora vamos parar de falar do voto impresso.
2: Não, ele vai levantar a suspeição, porque, na opinião dele, tinha que... Já deveria ter ganho no primeiro turno.
1: É, mas enfim, agora é acompanhar aqui como é que vai ser a... Alguma informação sobre manifestação de Flávio Bolsonaro, de Lula? É, porque até agora só falou o Zema, né? Que ficou com 0,8%.
0: Falou, não precisava nem ter falado. Ele falou demais, melhor nem ter falado.
1: É que nem no futebol, né? Agora tem que ir pro vestiário dos vencedores, né? Então, aí o Zema vai lá e se manifesta.
2: Ainda vai levar uma multa, né? Por ter levado o celular para a cabine de votação.
1: Governador de um dos maiores estados, faz 0,27% e já se manifestou. Mas enfim, né? Agora vai descansar, porque ele fez 0,27%, 325 mil votos. Fez menos que um deputado, menos que vários deputados lá em Minas Gerais, né?
0: Lá em Minas Gerais, exato. Agora, a gente observa, né, o que foi muito comentado ao longo dos últimos dias, ao longo das últimas duas semanas especialmente, que foi uma tentativa de Flávio Bolsonaro de mobilizar, de desmobilizar ali quem iria votar em outro candidato da direita. Tanto é que a gente viu que, comparado com as projeções de pesquisa, Augusto Cury, que chegava ali aos seus 5%, chegou ali aos 10% em algum momento ali, fez um pequeno voo ali, acima de 10%, mas estabilizou ali no 5%, reduziu ali para baixo dos 3%. Ou seja, a gente não teve nenhum outro candidato que conseguiu ter uma boa votação, ou pelo menos se espelhar no que se esperavam os números das pesquisas divulgadas nos últimos dias. O que isso quer dizer? Que a ideia de vamos tentar resolver no primeiro turno foi comprada por parte dos eleitores da direita em todo o país. Tanto é que temos aí Flávio Bolsonaro somando mais de 55.838.000 votos.
1: Janone, algum comentário, algum palpite? Palpite de Janone Mosqueira.
2: Não, eu estou realmente impressionado com a avalanche de votos reunida pelo bolsonarismo, pelo PL. E fico imaginando a alteração de forças que isso provoca, em todos os sentidos, né? Começa político, né? Mas também econômico, social, e por aí, porque é uma manifestação muito forte de parte da população brasileira, né?
1: Eu antes tinha falado aqui como é que ficou a composição do Senado, mas agora eu vou falar os que foram eleitos agora, né? Porque na verdade o Senado teve a renovação de 2/3, né? Então, quando a gente conversou, falou antes sobre aqueles números, a gente falou sobre os senadores, a composição total. Agora, os eleitos nessa eleição foram 19 do PL, 7 do MDB, 5 do PT, 3 do PP, 3 do Novo, PSB 3 também, União 2, Republicano 2, Podemos 2, PSD 2 cadeiras, Rede 1, PDT 1 e o PSDB 1 cadeira. Então, só nessa eleição, o PL elegeu 19 senadores e funcionou muito a dupla que eles faziam, né? Se vota num, se vota no João, vota no José, ou se vota na Maria, vota na Maria, vamos passar num outro nome aí, na Maria e na Jussara, vota nas duas e aí vai. Então lá, vamos pensar, aí em Brasília, né? Foi Michele e
2: Bia Kicis.
1: Aqui, Sanderson e o Van Hatten, né? E no Paraná também deu dobradinha. Em vários estados eles fizeram a dobradinha em cima desse discurso contra o STF. Essa é uma questão super importante, assim, de a gente avaliar, porque esses senadores, eles vão para o parlamento, né, com essa... com uma eleição em que está marcada por um discurso contra o STF, que aí envolve, inclusive, a cassação de ministros do STF. Né? O primeiro, certamente, que vai entrar nessa discussão vai ser o Alexandre Moraes. Né?
2: Depois o Dino.
1: É, porque aí quando tem maioria também, não, aí é escolher quem vota e aí vai lá e... É a mesma coisa quando teve um impeachment da Dilma, né? Tava tudo ali já marcado que ela seria... que ela sofreria o impeachment. Mas a situação é essa aqui.
0: O fato é que a gente vai ter uma reacomodação de forças aqui dentro da capital federal. Ainda mais se Flávio Bolsonaro... mantiver aí essa vantagem no segundo turno e for eleito, né?
1: O que é muito provável, né? Mas enfim, eleição, né?
0: É voto a voto. É turno a turno.
1: É
0: ansiedade e sofrimento a cada eleição.
1: É, a diferença começou lá, né? A gente lembrou aqui que o Flávio chegou a ter 51%, né? E acabou com 47%, e o Lula estava lá nos 40%, 41% e chegou a 45%, né? Agora, nesse momento aqui, está 47,16% a 45,01%. Deu 47% a 45%, né? Arredondando. 2 pontos percentuais, 55 milhões e 886 mil o Bolsonaro, o Flávio Bolsonaro, e 53.333.000 votos o Lula. Dá uma diferença aqui de 2.500.000 votos.
2: Impressionante, eles conseguiram eleger até o Carlos Bolsonaro, né? Elegeram como novo senador da República.
0: Ele e Caroline Detone, né? São
2: isso.
0: Dois bolsonaristas, assim,
2: ferrenhos. E o Jair Bolsonaro, filho, né?
1: Não, é Jair Renan Bolsonaro.
2: Renan Bolsonaro.
1: Era vereador em Camboriú, Balneário Camboriú, e foi eleito...
2: Deputado federal.
0: Representar a ABC.
1: Não, a família toda, né...
2: Pois é, vou ter que. E o Eduardo, o que vão fazer com o Eduardo agora?
1: Não, se o Flávio for eleito, certamente o Eduardo, de repente, vai ser embaixador, alguma coisa assim, né? E. Mas enfim, aí tem toda uma situação que o Silva até apontou ali, né? De repente vai ter uma anistia aí ao pessoal que foi condenado pela tentativa de golpe. Bom, vamos primeiro, vamos pensar no segundo turno. Não vamos antecipar aqui o resultado, que quem dá é o eleitor. O eleitor é que vai decidir isso agora no segundo turno. Temos 3 semanas pela frente, né, de campanha. Vai ser uma campanha acirradíssima, né? Eu estou curioso para saber qual é a estratégia que cada candidato vai falar aqui agora, quando eles vierem se manifestar. Imagino que vai acontecer daqui a pouco. TSE, alguma informação aí, Yuri?
0: A informação que a gente tinha era de que o presidente falaria em instantes, mas isso daí há 35 minutos. Ou seja, Cássio Nunes Marques está ali devagar, devagarinho, como diz uma canção de samba, sambista ele como é, está vindo assim devagar. E o que chama atenção também, o que a gente pode esperar agora também, falando sobre campanha, é como será a campanha dos dois polos a partir de agora. A gente viu e acompanhou uma campanha do presidente Lula nas últimas semanas, que muita gente falou que o presidente estava sendo um pouquinho pedante, um pouquinho arrogante, fugindo do tete a tete, não participou de debates, preferiu não participar de algumas entrevistas, preferiu, ao invés de ir para o Jornal Nacional, falar com o secto dele através do Flow Podcast e render recortes. Isso, ele é o candidato à reeleição, está ali postulando a reeleição, é o presidente da República, é o governante em exercício, mas nesse segundo turno, apesar dele ser o postulante, de ser o candidato, mas ser também o governante em exercício, essa configuração dele estar em segunda posição vai obrigar ele a aparecer e falar mais, e tentar falar justamente para quem não pertence apenas ao seu nicho, ao seu secto de eleitores, né? Então, eu acredito que teremos aí pelo menos mais participações dos dois lados ali, nos debates, por exemplo, né?
2: Mas será que teremos dessa vez o debate entre Lula e Flávio Bolsonaro?
1: Agora tem que ir para o debate, né? Agora tem que ir para o debate. Se fugir do debate agora, né? Agora quem tem razão para fugir do debate é o Flávio, né?
0: Exato.
1: Agora ele que tem razão para fugir do debate, porque se ele tiver, digamos, sai uma primeira pesquisa e ele com 4, 5 pontos, sei lá, 52 a 48, né, ele pode dizer, não vou correr esse risco de ir para um debate e perder o debate, né? Então, agora essa possibilidade está na mão dele, né? E aí não dá para condenar, né? Porque daí, na verdade, normalmente quando se decide a não ir para um debate, o pessoal já fez algumas pesquisas, porque o pessoal chama ali de fizemos um tracking aqui, chegamos à conclusão que é melhor não ir. Isso foi o que aconteceu na campanha do Lula. E aí depois aconteceu toda aquela situação de que toda aquela, digamos assim, aquela dinâmica que também envolveu decisões judiciais e que o debate acabou não acontecendo. Mas agora, certamente, a primeira coisa que vai acontecer amanhã é as emissoras as grandes emissoras de TV vão entrar em contato com os candidatos e já tentar marcar debate, né? Bandeirantes, que tem uma tradição muito forte nisso, a Globo, o SBT, Record e tal, todas as grandes redes vão tentar fazer debate entre os dois candidatos. Vamos ver o que vai acontecer.
0: Inclusive, a campanha já começa, já está autorizada pelo Tribunal Superior Eleitoral a partir de amanhã, dia 5 de outubro. Os candidatos já podem retomar as campanhas, né? E no dia 9 de outubro é retomado, então, as campanhas através do horário gratuito no rádio e na televisão, já a partir do dia 9 de outubro, ou seja, no final dessa semana, a partir de sexta-feira.
1: É, sexta-feira já tem, então vamos ter 1, 2, da 9, 16 dias de campanha. Agora são 10 minutos.

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1: 10 e 2.
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2: 10h31.
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6: Seguimos aqui com o nosso Moment Love com James T. Double.

Esse é o seu Moment Love com as mais românticas. JP Sax e Voluna Mon Taylor, If the World Was Ending. Vamos seguindo em frente aqui no nosso Moment Love, trazendo agora Medo Bobo, a versão do Rubel, na nossa sexta-feira.

0: Eros Ramazzotti. Fechando aqui o segundo bloco do nosso Moment Love, Coisas de la Vida, Dave Ann Murray, You Need It Me. E daqui a pouco a gente volta com o quadro Love in Words, a sua tradução da sexta-feira, com a Paulinha Esteves, aqui no nosso Moment Love.
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2: 10h59.
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4: E hoje a Paulinha Esteves vai traduzir aqui a canção de George Strait, Amarillo, My Morning. Vamos conferir.
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Desiree, no Moment Love Live. As melhores nacionais e internacionais você curte aqui na nossa sexta-feira. Obrigado a você que está chegando agora aqui no nosso Moment Love, com as clássicas, as músicas românticas que mexem com o seu coração. E agora tem Elba Ramalho.

0: Jonas, fechando aqui mais um bloco do nosso Moment Love, I Can Clear Now. Continue ligado, depois do intervalo a gente volta trazendo mais canções para você no nosso Moment Love. É o seu momento cada vez mais especial por aqui.
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9: 11:29.
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0: Retornando com o seu Moment Love desta sexta-feira, trazendo Triton, Anjo Meu.

Cássia Eller, por enquanto, no nosso Moment Love. Teve Billy Eilish, Khalid, Love Wild, aqui no nosso Moment Love. Agora tem Juanes com Para Tu Amor.

0: Manhattan's Kiss and Say Goodbye. Aqui para fechar muito bem o Moment Love nesta sexta-feira. Eu sou Kleber Salles, volto na segunda com mais uma edição do Moment Love, as canções mais românticas de todos os tempos. Grande abraço para você e até lá, hein? Tchau, tchau, ótimo fim de semana.
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4: 1h29.

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4: 2 e 1.

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3: 2:28.

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6: 2h59.

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8: 13h30.

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2: 4 e 1.
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0: 4 e 10.
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3: Você sabia que a espessura de um relâmpago é equivalente a uma moeda de 50 centavos? Parece ser mais largo devido à intensidade da luz.
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5: 4h28.
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0: Vinícius! 21, em concert.
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0: 4h40.
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3: Você sabia que a maioria dos relâmpagos tem um comprimento médio de 3 a 5 quilômetros e tem uma corrente de 10 mil amperes a 100 milhões de volts?
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1: Parceiro, chamam isso de traição, rapaz.
2: Quer saber por onde andei? 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

0: 5:11.
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3: Você sabia que a cada segundo acontecem cerca de 50 a 100 relâmpagos no mundo? E mais, a temperatura de um relâmpago é 3 vezes mais quente do que a superfície do Sol. Bota quente nisso!
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4: 5:27.

0: Ô, Paixão Goiânia.
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0: Tadeu, melhor que eu, hein? Cadê o melhor que eu?

0: 5h43.
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3: Você sabia que o diamante é a substância natural mais resistente existente na Terra? Mas se for colocado num forno a uma temperatura de 763 graus Celsius, ele irá simplesmente desaparecer, sem sequer deixar cinzas. Apenas será liberado um pouco de dióxido de carbono. Duro, mas nem tanto.
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5: 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Tchau.

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4: 5:59.
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1: Quando a gente quer muito uma pessoa, a gente se engana. A gente tenta encaixar o outro ser humano em posições que nunca foram dele. A gente clama ao universo por um sim em algo que já começou destinado a um não. A gente quer. E a gente bate o pé e faz pirraça feito criança para conseguir. Mas um dia a gente percebe que o amor tem que ser uma via de mão dupla. O amor tem que ser fácil. Tem que ser bom. Tem que ser complemento. Amor que é luta é ego. Amor que rebaixa é dor. E então a gente aprende que o amor que não é amor não encaixa, não orna, não serve. Ei, fique com alguém que não tenha conversa mole, que não te enrole, que não tenha meias palavras, que não dê desculpas, que não bote barreiras no que deveria ser fácil e simples. Ei, fique com alguém que saiba o que quer e que queira agora. Fique com alguém que te assuma, que ande com orgulho ao seu lado, que te apresente aos pais, aos amigos, ao chefe, ao faxineiro da firma, que segure a sua mão ao andar na rua, que não tenha medo de te olhar apaixonadamente na frente dos olhos. Fique com alguém que não se importe com os outros. Fique com alguém que não deixe existir zonas nebulosas. Que te dê mais certezas do que perguntas. Que te apresente soluções mesmo antes dos questionamentos aparecerem. Fique com alguém que te seja a solução dos problemas e não a causa. Fique com alguém que não tenha traumas, que não tenha assuntos mal resolvidos, que saiba que para ser feliz tem que deixar o passado passar. Fique com alguém que só tenha interesse no futuro e que queira esse futuro com você. Fique com alguém que te faça sorrir, que te mostre que a vida pode ser leve mesmo em momentos duros, que seja o seu refúgio em dias caóticos. Fique com alguém que, quando te abraça, o resto do mundo não importa mais. Fique com alguém que te transborde, que te faça sentir que você vai explodir de tanto amor, que te faça sentir a pessoa mais especial do universo. Fique com alguém que te dê sentido a todos os clichês apaixonados. Fique com alguém que faça planos, que veja um futuro ao seu lado, que te carregue para onde for, que planeje com você um casamento na praia, uma casa no campo e um labrador no quintal. Fique com alguém que, apesar de saber que consegue viver sem você, escolhe viver com você. Fique com alguém que cujas palavras complementam suas ações. Fique com alguém que te admire, que te impulsiona para frente, que te apoie quando ninguém mais acreditar em você, que te ajude a transformar os seus sonhos em realidade. Fique com alguém que acredite que você é capaz de tudo aquilo que queira. Fique com alguém que você não precise convencer de que você vale a pena, que não tenha dúvidas. Ei, fique com alguém que te olhe da cabeça aos pés e saiba sem hesitar que é você e só você. Fique com alguém que te faça olhar para trás e agradecer por não ter dado certo com ninguém antes. Fique com alguém que faça não existir mais ninguém depois. Fique com esse alguém. Reflita nisso.

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1: Meus amigos me perguntaram lá na escola quando eu cresci, que eu vou ser. Eu falei que eu sou formado na pecuária. O menino da pecuária.
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2: Segunda-feira, 5 de outubro de 2026, está no ar mais uma edição do nosso Repórter Destaque. E as contas de luz voltarão nesse mês de outubro à bandeira verde. Com isso, não haverá cobrança adicional sobre consumo de energia, informou a Agência Nacional de Energia Elétrica, ANEEL. A bandeira verde retorna depois de 5 meses de bandeira amarela, que acrescentava R$ 1,88 a cada 100 kWh consumidos. Segundo a ANEEL, a mudança está relacionada ao aumento das chuvas, principalmente nas regiões sul e sudeste. Com os reservatórios das hidrelétricas em melhores condições, será possível reduzir o uso de usinas termoelétricas, que têm custo de geração mais alto. Criado em 2015, o sistema de bandeiras mostra o custo variável da geração de energia. Na bandeira verde não há acréscimo. Já as bandeiras amarela e vermelha aumentam a cobrança conforme o consumo. Eu sou Kleber Salles e volto daqui a pouco com novas informações aqui no Repórter Destaque.
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3: Cheque sua vida sexual. É bom checar sua vida sexual. Verifique se os seus hábitos sexuais estão fora de controle, destruindo seus relacionamentos, além de perturbar sua vida em geral. Isso poderia ser um problema.
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5: 6h30.
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0: Muito obrigada, Birigui!
1: Que alegria!
2: Bom dia!
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0: hoje.
1: Quem quer isso?
2: Aí. Muito obrigado, gente.
3: 6h42.
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5: Fuja da farinha. Uma pessoa que está buscando uma alimentação mais saudável deve evitar produtos com farinha refinada, como massas, bolos, biscoitos e alimentos processados, ricos em gordura e açúcar, como pipoca de micro-ondas, sopas prontas cremosas, preparações congeladas, batatas chips e salgadinhos. Também vale caprichar em ervas aromáticas para temperar a comida, como alho, cebola, salsa, cebolinha, manjericão, alecrim, louro, orégano, sálvia, curry, açafrão e coentro.
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1: E o Pronatec vai oferecer em outubro 1.580 vagas gratuitas em cursos de qualificação profissional ligados ao meio ambiente, à sustentabilidade e à bioeconomia. São 11 cursos nas modalidades presencial e à distância, oferecidos por 14 instituições das redes federal e estaduais. As oportunidades estão distribuídas por estados como Maranhão, Minas Gerais, Pará, Pernambuco, Rio de Janeiro e Rio Grande do Sul, entre outros. Entre os cursos estão formação para aquicultor, horticultor orgânico, instalação de sistemas fotovoltaicos, manutenção de veículos elétricos e instalação de sistemas de armazenamento de energia. As vagas podem ser consultadas no painel de oportunidades do Pronatec. Na ferramenta, o interessado deve selecionar o filtro Vagas Verdes e escolher outubro como mês de oferta. O próprio painel direciona para o site da instituição responsável pela vaga. Eu sou Kleber Salles e volto daqui a pouco com mais informações. Continue ligado.
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4: A economia é maior se você não comprar nada. Se quer economizar, evite ao máximo comprar aquilo que não é essencial.
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6: 6h59.
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9: Olá, amigos ouvintes de todo o estado da Bahia, uma excelente segunda-feira para você. Está começando agora mais uma edição do jornal Conexão Bahia. Pós-eleições 2026, levando informação com credibilidade os principais acontecimentos do nosso estado. Hoje, dia 5 de outubro de 2026, estamos falando dos estúdios do jornal Conexão Bahia para mais de 20 emissoras em todo o estado. A apresentação é minha, Agnaldo Silva.
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9: Lula e Flávio Bolsonaro vão ao segundo turno na indisputa pelo Planalto. Jerônimo Rodrigues é reeleito governador da Bahia. Listas, final dos professores habilitados para conversão de licenças-prêmios em pecúnia é publicada na Bahia. Convocados da seleção retornam ao Brasil e ficam à disposição para a rodada do Brasileirão. Estas e outras informações a partir de agora aqui no jornal Conexão Bahia.
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9: Vamos com a previsão do tempo para hoje. Começando pela capital Salvador, sol com chuva de manhã e diminuição de nuvens à tarde, noite com pouca nebulosidade. Temperatura mínima de 24 e máxima de 31 graus. Em Brumado, sol com algumas nuvens ao longo do dia, noite de céu limpo. A temperatura mínima deve ficar em 21, com máxima podendo chegar a 33 graus. Em Luiz Eduardo Magalhães, a temperatura mínima deve ficar em 22 graus e a máxima pode chegar a 31. Dia de sol com algumas nuvens e névoa ao amanhecer, noite com poucas nuvens.
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9: Lista final dos professores habilitados para conversão de licenças prêmios.
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9: Lista final dos professores habilitados para conversão de licença.

atenderam aos critérios previstos na legislação. A implementação da conversão da licença premium em pecúnia tem como finalidade garantir a continuidade das atividades pedagógicas nas unidades escolares. De acordo com a legislação vigente, a conversão é admitida quando o afastamento do professor para a fruição da licença puder prejudicar o funcionamento da unidade escolar ou comprometer o calendário letivo. A iniciativa representa um importante avanço na valorização dos professores da educação estadual, além de reconhecer o direito e a dedicação desses profissionais, conciliando a valorização do servidor com o interesse público. A conversão em pecúnia considera a remuneração do mês imediatamente anterior à concessão, com exclusão das parcelas indenizatórias e demais verbas previstas na regulamentação. O pagamento é realizado em parcelas equivalentes aos meses das licenças convertidas em pecúnia. No âmbito da carreira do Magistério Público Estadual, a concessão e eventual conversão da licença prêmio em pecúnia encontram fundamento na Lei nº 7.931/2001 e no Decreto nº 8.573/2003, que regulamentam os critérios para conversão do benefício para professores da rede estadual. Analista do TRE da Bahia, Jaime Barreiros, avalia que votação em 2026 teve clima de paz na Bahia. O analista do Tribunal Regional Eleitoral da Bahia, Jaime Barreiros Neto, avaliou de forma positiva o primeiro turno das eleições gerais do Estado. Em entrevista, na sede do tribunal, ele destacou a redução no número de ocorrências policiais, substituições de urnas e registros relacionados a crimes eleitorais. Segundo Barreiros, foram contabilizadas inicialmente cerca de 29 ocorrências policiais em toda a Bahia e 81 urnas apresentaram problemas durante a votação. Para o analista, os números são considerados baixos diante das mais de 34 mil sessões eleitorais existentes no estado. As urnas com defeito foram substituídas e o processo eleitoral seguiu normalmente. As filas registradas em algumas sessões foram apontadas como uma das principais dificuldades do dia. Ainda assim, de acordo com a avaliação do servidor do TRE da Bahia, a espera foi menor em comparação com eleições anteriores. Em relação aos crimes eleitorais, especialmente casos de boca de urna, Barreiros observou uma redução nas ocorrências. Também houve registro de material de campanha espalhados pelas ruas, mas em quantidade inferior à percebida em outros pleitos. Em Salvador, bairros como Federação, Barris e Bonocô foram citados como exemplos de locais onde houve menor presença de material eleitoral nas ruas em comparação com eleições passadas. No balanço geral, o analista classificou o primeiro turno como tranquilo, com poucas intercorrências e condições adequadas para que os eleitores exercessem o direito ao voto. Prefeito de Água Fria xinga a equipe que cobria cartaz de Jerônimo e Lula em zona de votação. O prefeito Renan Liziza, do PSD, se envolveu em uma confusão na madrugada de ontem após confrontar um grupo que cobria cartazes dos candidatos Jerônimo, do PT, e Lula, do PT, próximos a um local de votação em Água Fria, município do Portal do Sertão Baiano. Em vídeo, Edil se exalta e chega a chamar as mulheres que registraram o momento de cadelas. De acordo com a autora do vídeo, que estaria colando cartazes de um candidato a deputado da oposição, a confusão ocorreu por volta da 1 hora da manhã. O prefeito ainda teria ameaçado rebocar a motocicleta de um dos presentes, afirmando que câmeras de segurança da região teriam flagrado um suposto menor de idade aplicando grau com o veículo. O gestor do PSD ainda inferioriza os adversários políticos, afirmando que estariam sendo usados em razão de serem mulheres. No relato, Renan, que havia se declarado neutro na disputa eleitoral pelo governo da Bahia, afirmou que estaria ao lado do governador Jerônimo Rodrigues. Mais de 200 cidades da Bahia tiveram lei seca no domingo de eleições. Mais de 200 municípios baianos tiveram restrições ou proibições relacionadas à venda e ao consumo de bebidas alcoólicas ontem, dia do primeiro turno das eleições. A relação parcial das cidades, que já editaram portarias sobre a chamada lei seca, foi divulgada pelo Tribunal Regional Eleitoral da Bahia na última sexta-feira. Salvador não apareceu na lista publicada pelo tribunal. As regras não são uniformes em todo o estado. Em algumas regiões, a aplicação da lei seca depende de decisões tomadas pelo município sede da respectiva zona eleitoral, com efeitos também sobre outras cidades abrangidas pela mesma jurisdição. Entre os municípios que tiveram algum tipo de restrição foram Santo Antônio de Jesus, Serrinha, Teixeira de Freitas, Irecê, Jacobina, Euclides da Cunha, Bom Jesus da Lapa, Itamaraju e Ribeira do Pombal. Por outro lado, cidades como Feira de Santana, Barreiras, Itabuna e Juazeiro
não determinaram restrições relacionadas à venda ou ao

0: consumo de bebidas alcoólicas. Segundo a relação parcial do TRE, 91 municípios baianos não adotaram a medida.
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0: Jerônimo Rodrigues é reeleito governador da Bahia. O governador Jerônimo Rodrigues do PT foi reeleito neste domingo em primeiro turno para mais um mandato à frente da Bahia. Neste cenário, o petista obteve mais da metade dos votos válidos e definiu a disputa sem a necessidade de uma nova votação em 25 de outubro. Jerônimo concorreu contra ACM Neto do União Brasil, Ariel Capistrano do DC, Haroldo Félix do UP, Mário Bona do PCO e Ronaldo Mansur do PSOL. A vitória no primeiro turno impede a repetição do confronto direto com Neto, ex-prefeito de Salvador, que havia marcado a eleição estadual de 2022. Rui Costa e Jacques Wagner estão eleitos senadores pela Bahia. Os candidatos Rui Costa e Jacques Wagner, ambos do Partido dos Trabalhadores, conquistaram as duas vagas da Bahia no Senado Federal. Com 94,28% das sessões eleitorais apuradas no estado até o fechamento desta matéria, de acordo com o boletim oficial, divulgado pelo Tribunal Regional Eleitoral da Bahia, às 21 horas e 2 minutos deste domingo, os ex-governadores baianos receberam 4.041.989 votos, 29,79% dos votos válidos, e 3.710.694 votos, 27,35% dos votos válidos, respectivamente. Ambos assumirão os mandatos em fevereiro de 2027 e permanecerão no Senado até 2035. Em todo o país, 54 das 81 cadeiras da Casa estão sendo renovadas neste pleito. Wagner vai para o segundo mandato na Câmara Alta. Lula e Flávio Bolsonaro vão ao segundo turno em disputa pelo Planalto. O presidente Luiz Inácio Lula da Silva, do PT, e o senador Flávio Bolsonaro, do PL, são os candidatos que permanecerão na disputa pelo cargo máximo da República no segundo turno das eleições gerais de 2026. O resultado foi confirmado pelo Tribunal Superior Eleitoral após a apuração de 97,24% das urnas. Com 47,43% dos votos válidos, Flávio Bolsonaro liderou o embate pelo cargo, mas não conseguiu superar a marca de 50% dos votos, que sacramentaria a vitória no primeiro turno. O adversário do PT não ficou muito atrás, fazendo 44,69% e garantindo seu lugar na segunda rodada de confrontos pela liderança da República. Na oitava eleição presidencial com segundo turno do Brasil, os presidenciáveis terão mais 20 dias para convencer o polarizado eleitorado brasileiro a tomar um lado, que definirá os próximos 4 anos do país. O novo pleito está agendado para ocorrer no dia 25 de outubro, último domingo do mês. Velho conhecido do eleitor brasileiro, Lula esteve presente em 8 das 10 eleições para presidente desde a redemocratização. Em sua estreia, Luiz Inácio Lula da Silva acabou superado pelo alagoano Fernando Collor de Mello. Já no segundo turno, o petista ainda foi superado em mais 2 outras ocasiões pelo tucano Fernando Henrique Cardoso, ainda no primeiro turno. A maioria nas urnas foi alcançada em 2002, quando superou José Serra do PSDB no segundo turno com 61% dos votos válidos. Da CMS para o Congresso, Sandro Filho é eleito deputado federal mais novo da história da Bahia. O vereador da Câmara Municipal de Salvador, Sandro Filho, do PP, foi eleito ontem deputado federal pela Bahia. Com 96% das urnas apuradas, ele conseguiu 164.396 votos. Aos 21 anos, ele se torna o deputado federal mais novo já eleito pelos baianos. Criado no bairro de Coutos, no subúrbio de Salvador, Sandro Filho supera o recorde até então do ex-deputado federal Udurico Júnior, que foi eleito pela Bahia com 22 anos de idade e um total de 39 mil votos. Antes da eleição para o Congresso, a única experiência política de Sandro Filho com mandato foram os 2 anos como vereador da capital baiana. Ele foi eleito para a Câmara Municipal de Salvador em 2024 com 12.565 votos, quando era a principal liderança do Movimento Brasil Livre na Bahia e se apresentava nas redes sociais, à época, como cristão guiado por Deus. Na Câmara de Salvador, Sandro Filho se posicionou como um dos principais opositores do governador Jerônimo Rodrigues, usando as redes sociais para criticar o chefe do Executivo Estadual, além de fazer parte da base do prefeito Bruno Reis do União. No final de 2024, 2025, ele foi expulso do MBL. O anúncio foi feito pelo fundador do movimento, Renan Santos, após uma apuração interna identificar que o vereador é sócio de um homem apontado como envolvido em um esquema de lavagem de dinheiro. A expulsão foi divulgada em transmissão ao vivo no YouTube. Segundo Renan Santos, a investigação começou depois de uma denúncia de que Sandro Filho teria indicado a esposa, Mariana Silva Vasques, para um cargo na Prefeitura de Salvador. Na live, o dirigente afirmou que recebeu a denúncia na semana anterior e que, como não havia provas da indicação, o próprio MBL decidiu investigar a conduta do vereador. Renan Santos ressaltou que a indicação não seria ilegal, mas que feriria as diretrizes internas do movimento.
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1: O setor pecuário brasileiro enfrenta um desafio significativo no mercado internacional. A União Europeia sinalizou que a liberação da carne bovina do Brasil para o bloco pode levar mais de 2 anos, conforme afirmou o chefe adjunto da delegação da UE no Brasil, Jean-Pierre Bu, em entrevista ao G1. A decisão está diretamente ligada à necessidade do Brasil manter e intensificar os esforços contra o desmatamento, um ponto crucial para a imagem do país na Europa e para ampliar as oportunidades de exportação. Essa notícia reforça a importância da sustentabilidade e da conformidade ambiental para o agronegócio nacional. Produtores e exportadores precisam estar atentos às exigências globais, buscando práticas que aliem produtividade e preservação, garantindo assim a competitividade e o acesso a mercados estratégicos como o europeu.
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2: 7:15.
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4: Estamos de volta com o Jornal Conexão Bahia, programa retransmitido em mais de 20 emissoras em todo o estado. Também temos emissoras retransmitidas em São Paulo e no Piauí. Lula diz que governo discute com o Banco Central proibição a cartão de crédito extra para clientes. O presidente Luiz Inácio Lula da Silva afirmou na última quinta-feira que o governo federal discute com o Banco Central a proibição de conceder cartão de crédito extra aos clientes como uma medida para conter o endividamento. O Banco Central não coloca atualmente nenhum limite relacionado ao número de cartões, mas há regras sobre envio e aumento de limites. As instituições não podem enviar ou habilitar cartão de crédito sem a solicitação ou autorização expressa do titular. E segundo o Banco Central, qualquer aumento do limite necessita de aprovação prévia do cliente. Desde julho de 2024, essa aprovação deve ser obtida a cada evento de aumento e comunicada ao titular da conta. Em alta, o endividamento se tornou um dos temas da campanha eleitoral neste ano. Às vésperas do primeiro turno, o governo lançou, por exemplo, a nova fase do programa Desenrola, na qual destinará até 15 bilhões de reais para adquirir carteiras de dívidas de pessoas físicas que estão com atraso de 2 anos a 4 anos e meio nas modalidades cartão de crédito parcelado e rotativo e crédito pessoal. A ideia é renegociar ao todo 150 bilhões de reais em dívidas. Funcionários da Embaixada dos Estados Unidos são dispensados após a ameaça de segurança em Brasília. Funcionários da Embaixada dos Estados Unidos foram dispensados do trabalho presencial na última sexta-feira após a representação diplomática ser alvo de uma ameaça. Embora o tipo específico de ameaça não tenha sido divulgada, um comunicado foi enviado por e-mail aos colaboradores orientando que todos cumprissem o expediente em regime de home office na sexta-feira. Questionada sobre o episódio, a embaixada manifestou-se por meio de uma nota atribuída a um porta-voz do Departamento de Estado dos Estados Unidos. O comunicado informou que a administração Trump tem máxima prioridade à segurança e à proteção dos cidadãos americanos. As embaixadas e consulados dos Estados Unidos no exterior utilizam regularmente o sistema de mensagens STEP, incluindo alertas para informar os cidadãos americanos sobre ameaças, eventos e mudanças relevantes no contexto local. A nota concluiu ressaltando: "Estamos trabalhando em estreita cooperação com nossas contrapartes brasileiras para tratar de questões de segurança." Polícia Federal abre procedimento prévio a pedido da AGU para investigar interferência externa na eleição. A Polícia Federal iniciou uma apuração preliminar para verificar possíveis casos de interferência e financiamento provenientes do exterior no Brasil. O procedimento teve origem em uma representação encaminhada pela Advocacia-Geral da União e foi conduzida pela Diretoria de Inteligência da Corporação. De acordo com o diretor-geral da Polícia Federal, André Rodrigues, a análise até o fechamento desta matéria ainda se encontrava em uma etapa anterior à abertura formal de um inquérito policial. Nesse estágio, os investigadores examinam as informações disponíveis para verificar a existência de elementos que justifiquem o avanço das diligências. Durante visita ao Centro Integrado de Comando e Controle Nacional, neste domingo, Rodrigues explicou que esse tipo de procedimento preliminar faz parte da rotina da Polícia Federal antes da eventual instauração de um inquérito. A investigação busca esclarecer as suspeitas apresentadas à corporação e identificar se existem indícios suficientes para a adoção de novas medidas investigativas. No sábado, o presidente do Tribunal Superior Eleitoral, ministro Cássio Nunes Marques, afirmou que até aquele momento não havia uma ameaça concreta ao processo eleitoral relacionada a interferências internacionais ou atuação do crime organizado. 78% dos brasileiros defendem a proibição de bets e cassinos online no país. A maioria dos brasileiros ouvidos pelo Datafolha defende a proibição das apostas esportivas online, conhecidas como bets, e dos cassinos virtuais. Segundo pesquisa divulgada na última quinta-feira, dia 1º, 78% dos entrevistados foram favoráveis à medida. Outros 18% afirmaram ser contrários à proibição, enquanto 4% não souberam responder à questão. Os participantes responderam à pergunta: na sua opinião, as apostas esportivas online, as chamadas bets e os cassinos online deveriam ser proibidas ou não? No dia 25 de setembro, o presidente Luiz Inácio Lula da Silva assinou a medida provisória 1394/2026, que proíbe integralmente o funcionamento, a oferta, a intermediação e a publicidade das bets no Brasil. O levantamento registrado no Tribunal Superior Eleitoral, sob número BR-08039/2026, ouviu 2.506 pessoas com 16 anos ou mais entre os dias 28 e 30 de setembro. A margem de erro é de 2 pontos percentuais para mais ou para menos, e o nível de confiança é de 95%. Votação para presidente começou no exterior com a abertura de urnas na Nova Zelândia. A votação para as eleições presidenciais teve início no exterior, às 16 horas, horário de Brasília, de sábado, com a abertura das primeiras sessões eleitorais nas cidades de Wellington e Auckland, na Nova Zelândia, devido ao fuso horário de 16 horas de diferença em relação a Brasília. Ao todo, mais de 918 mil brasileiros estiveram aptos a votar no exterior, distribuídos por 186 cidades. Esse montante corresponde a cerca de 0,5 dos 158,7 milhões de eleitores do país. Os eleitores residentes fora do Brasil votaram exclusivamente para o cargo de presidente da República, com sessões instaladas nos países dos 5 continentes. As sessões de votação fora do país funcionaram das 8 às 17 horas, respeitando o horário local de cada país. As últimas sessões a encerrar a votação foram as localizadas no Canadá, que permaneceram abertas até as 21 horas de ontem, pelo horário de Brasília. A maior parte das urnas operaram em embaixadas e consulados do Brasil, embora também existam sessões instaladas em prédios como escolas e hotéis. A coordenação da votação no exterior é de responsabilidade do Tribunal Regional Eleitoral do Distrito Federal. Os eleitores cadastrados no exterior que não compareceram podem justificar a ausência no aplicativo e-título ou nas mesas receptoras de voto. Receitas médicas nas cores azul e amarela poderão ser emitidas de forma eletrônica. Detalhes com a repórter Fabiola Altran.
2: Começam a valer as mudanças na emissão e no controle de receitas médicas. De acordo com a Agência Nacional de Vigilância Sanitária, vão ser disponibilizadas funcionalidades específicas. A Anvisa informou que a alteração não significa o fim das receitas em papel e nem a obrigatoriedade de emissão eletrônica, mas sim amplia as possibilidades disponíveis para quem prescreve e para farmácias e drogarias. Vai ser possível realizar a emissão eletrônica das notificações de receita, como as de cor azul e amarela, que antes eram emitidas somente em papel. Também haverá um controle eletrônico de outros tipos de receitas, como as de controle especial e aquelas receitas sujeitas à retenção, incluindo as de antimicrobianos e agonistas de GLP-1, que são as canetas emagrecedoras. Receitas em papel seguem válidas e com as regras aplicáveis para cada tipo. Da Rádio 2, Fabíola Altran.
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4: Justiça condena a Vitória a pagar R$7 bilhões a Lucas Braga. Clube irá recorrer. A Justiça do Trabalho condenou o Vitória a pagar R$7 milhões de indenização ao atacante Lucas Braga, que deixou o clube em fevereiro deste ano. A informação foi publicada inicialmente pelo GE e confirmada pelo Bahia Notícias na manhã da última sexta-feira. O rubro-negro informou que vai recorrer da decisão. No início deste ano, Lucas Braga acionou a Justiça do Trabalho com um pedido de indenização de R$13 milhões, referente à soma de salários e direitos de imagem. Em decisão liminar, a Justiça acatou o pedido do jogador, que teve a liberação registrada no Boletim Informativo de da Confederação Brasileira de Futebol no dia 20 de fevereiro. Ele chegou a negociar com Fortaleza, mas foi reprovado nos exames médicos e não voltou a atuar por outro clube. Em setembro, a 18ª Vara do Trabalho de Salvador havia negado o pedido do atleta para receber a cláusula compensatória desportiva, que corresponde ao pagamento da remuneração devida até o término originalmente previsto do contrato. A defesa do jogador recorreu e obteve agora uma decisão favorável. Na decisão mais recente, a Justiça Justiça entendeu que apenas os valores relacionados aos salários são de competência da Justiça do Trabalho. Os 6 milhões de reais referentes aos direitos de imagem deverão ser discutidos na Justiça Civil. Contratado pelo Vitória em fevereiro de 2025 junto ao Santos e com contrato válido até o fim de 2027, Lucas Braga não conseguiu se firmar com a camisa rubro-negra e não atua desde 29 de novembro de 2025. Ao todo, disputou 35 partidas pelo Vitória, 20 delas como titular e marcou 2 gols. Convocados da seleção retornam ao Brasil e ficam à disposição para a rodada do Brasileirão. Os jogadores de clubes brasileiros convocados por Carlo Ancelotti para a última data FIFA estarão à disposição para a próxima rodada do Campeonato Brasileiro. Após o encerramento da passagem da seleção pela Ásia, 10 dos 11 atletas desembarcam no Brasil no fim da tarde de hoje. A única exceção foi o goleiro Otávio do Cruzeiro, que chegou a São Paulo ainda ontem e, na sequência, seguiu para Belo Horizonte. Hugo Souza, Mateuzinho e Breno Bidon, do Corinthians, Gabriel Bontempo, do Santos, Arthur Dias, do Atlético Paranaense, Pedro Morisco, do Coritiba, Pedro e Samuel Lino, do Flamengo, Danilo, do Botafogo e Martinelli, do Fluminense, deixaram a Índia na manhã de ontem com destino a Dubai. O grupo permaneceu nos Emirados Árabes Unidos até amanhã de hoje, quando seguirá de volta para o Brasil. Os jogadores de clubes cariocas desembarcam no Rio de Janeiro, enquanto os demais chegam por São Paulo. Arthur Dias e Pedro Morisco ainda terão um trecho adicional de viagem até Curitiba. Mesmo com um longo deslocamento desde Calcutá, a expectativa é de que todos os convocados estejam presentes nos treinamentos de seus respectivos clubes amanhã. Otávio teve uma logística diferente. O goleiro deixou a Índia na madrugada de ontem, junto com os jogadores que retornaram diretamente à Europa e com o técnico Carlo Ancelotti. O grupo fez conexão em Doha, no Catar. A disponibilidade dos atletas é importante porque a rodada do Brasileirão começa já na quarta-feira, dia 7. Entre os jogos que envolvem jogadores convocados estão Internacional e Corinthians, Botafogo e Vasco e Cruzeiro e São Paulo na quarta-feira. Na quinta-feira, dia 8, Santos e Flamengo, Atlético Paranaense, Atlético Mineiro e Fluminense e Curitiba também terão equipes que receberam atletas da seleção. Raíssa Leal machuca o tornozelo e fica fora da etapa da SLS em Paris. A brasileira Raíssa Leal ficou de fora da etapa da SLS Street League Skateboarding em Paris, disputada no último sábado após lesionar o tornozelo. A skatista se machucou durante os treinos na última sexta-feira. Nas redes sociais, a medalhista olímpica em Tóquio 2020 e Paris 2024 tranquilizou os fãs, afirmou não ter sido nada grave e disse que está focada em se recuperar para as próximas disputas. O Mundial de Skate Street acontecerá de 11 a 18 de outubro em Assunção, no Paraguai. A lesão não foi nada grave, nada para se preocupar, mas é bom tirar esse tempo para me recuperar. Até o final do ano teremos 5 campeonatos, disse a atual líder do ranking da SLS, que esteve no complexo de Roland Garros em Paris para acompanhar as finais feminina e masculina. Aos 18 anos, a maranhense busca nesta temporada o pentacampeonato consecutivo do Super Crown, última e decisiva etapa da SLS disputada no ginásio do Ibirapuera em São Paulo nos dias 12 e 13 de dezembro deste ano. É também a quinta vez que a cidade recebe a final do campeonato. Raíssa já foi campeã das etapas de Sydney, na Austrália, em fevereiro e no Rio de Janeiro, em agosto. Inscrições para voluntários da Copa Feminina 2027 terminam dia 7. Da Rádio Nacional, repórter Madison Euler.
5: Brasileiros e estrangeiros que querem atuar como voluntário durante a Copa do Mundo Feminina da FIFA, que acontecerá no Brasil em 2027, têm apenas mais uma semana para se inscrever. Quem quiser ser um dos cerca de 6 mil voluntários, tem até o dia 7 de outubro, próxima quarta-feira, para fazer a inscrição. O formulário e o regulamento estão disponíveis no site fifa.com, acessando a aba da Copa do Mundo Feminina. Até o início de setembro, mais de 100 mil pessoas já tinham manifestado interesse. Entre os pré-requisitos, o candidato precisa ter 18 anos ou mais, ter disponibilidade em junho e julho de 2027 e falar português ou inglês, além de documentação em dia para a entrada no país, no caso dos estrangeiros. Não é necessário experiência prévia. Os selecionados atuarão em diversas áreas durante o evento esportivo. São cerca de 30 funções operacionais divididas em mais de 20 áreas, como serviços de alimentação, transporte, entretenimento, auxílio ao público nos estádios, cerimônias, além do apoio a equipes de áreas afins ao evento, como imprensa, arbitragem, segurança, dentre outras. Ainda em outubro está prevista a etapa das entrevistas online com os inscritos. A Copa do Mundo Feminina da FIFA 2027 no Brasil será realizada em 8 cidades-sede entre os dias 24 de junho e 25 de julho. Belo Horizonte, Brasília, Fortaleza, Porto Alegre, Recife, Rio de Janeiro, Salvador e São Paulo. Da Rádio Nacional em São Luís, Madison Euler.
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4: Essas foram as notícias de hoje aqui no Jornal Conexão Bahia. Queremos agradecer a todos pelo carinho da audiência. Estaremos de volta amanhã trazendo muito mais informações para você. Um abraço e até lá.
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11: 7:33.

0: 7:41.
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2: E uma medida provisória determina o fim da exploração, oferta, intermediação e publicidade das chamadas bets no Brasil. A decisão alcança apostas esportivas e jogos online, tanto em ambientes físicos quanto virtuais. A medida não atinge outras modalidades de loteria autorizadas por lei. Com a publicação, as empresas que operavam legalmente deixam de poder oferecer apostas ou fazer publicidade da atividade. Também foi estabelecido um calendário para encerrar as plataformas e devolver os valores que permanecerem nas contas dos apostadores. O prazo para retirada voluntária termina hoje, 5 de outubro, e os sites e aplicativos devem sair do ar no dia 6. Entre 9 e 14 de outubro, as instituições financeiras devem devolver os valores aos apostadores. Depois disso, quando a devolução não for possível, os recursos serão encaminhados à Caixa Econômica Federal. Eu sou Kleber Salles e esta foi mais uma edição do nosso Repórter Destaque, nesta segunda-feira. Até a próxima.
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3: 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Tchau.

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3: Daniel, tamo junto, Zé Neto Cristiano.

0: Daniel.
1: Daniel Cristiano.
2: Que sonho, que honra.
0: Que sonho, cara.
1: Valeu, cara. Obrigado, hein?
0: Obrigado, eu, tá louco.
1: Valeu. Vixe.

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12: Olá, bom dia. Bom dia, Brotas. Bom dia, comunidades. Bom dia, internauta. Agora, pontualmente, 8 horas. E vai começar o programa...
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12: 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Você vai participar aqui deste programa...
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12: Bom dia para você aqui em Brotas, na zona rural. Bom dia, internauta. Então, a partir de agora...
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0: Ouvimos aí o Milkin, a música Sunrise Sunset. Também ouvimos Benito de Paula, Amigo do Sol. Comecei o bloco, comecei o programa com Beto Guedes, Sol de Primavera. Agora, 8 horas 12 minutos, teremos agora uma palavra de reflexão com o Padre Ezequiel. O tema de hoje: fazer a vontade de Deus e ser realizado.
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1: Olá, meu amigo, olá, minha amiga ouvinte. Eu sou o Padre Ezequiel. Esse é o momento de despertar para o amor. Hoje eu queria falar sobre realizar o meu ser, pessoa, e fazer a vontade de Deus. Vejam que por muito tempo, pela pregação da igreja, pela teologia que nós tínhamos, nós compreendíamos que para fazer a vontade de Deus era algo difícil, tinha que fazer muito sacrifício, não podíamos nos envolver com as coisas do mundo, porque as coisas do mundo estavam relacionadas com o pecado. Mas hoje, com a evolução das coisas, da teologia, da compreensão humana, a gente percebe que é exatamente o contrário. Porque Deus é amor, Ele só sabe, só quer e só pode amar, e está nos sustentando o tempo todo no amor. Quando nós fazemos a vontade de Deus, que é viver a vida de forma consciente, ou seja, cada um precisa fazer esse caminho de consciência. Bom, isso é bom para mim, isso não é. Isso eu faço agora é um desejo, mas a longo prazo pode me trazer consequências negativas. Tudo isso é consciência. Então a pessoa precisa tornar-se mais madura na consciência. E na medida que ela se torna madura na consciência, que ela vive a vida de forma decente, de forma amorosa, de forma a não prejudicar ninguém, de forma a respeitar os outros, a respeitar a vida, de forma a não querer passar a perna em ninguém. Então, a vontade de Deus é isso, é viver bem, é viver com qualidade, é viver de forma ética e justa. Por isso, vivendo assim, isso realiza o meu ser, realiza aquilo que eu sou, porque nós poderíamos perguntar, eu sou convidado a ser o que nesse mundo? Os filósofos diziam, torna-te o que és, ou seja, busca a tua essência. E a essência está intimamente ligada a Deus, porque Deus é a origem de tudo. Por isso, viva bem, vivamos bem, façamos o melhor e sejamos felizes, que é isso que Deus quer. Rezemos. Deus Pai de amor, fonte da bênção, fonte da graça, nós queremos viver a vida de forma ética, de forma justa, fazendo o melhor de cada dia e expressando o nosso amor, a nossa fraternidade, o nosso respeito, o nosso senso de justiça em tudo aquilo que fazemos, para fazer bem as coisas, não prejudicar ninguém e construir o mundo que todos desejam. Sobre todos, dê a bênção em nome do Pai, do Filho e do Espírito Santo. Amém.
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Ouvimos o padre Ezequiel, Deus presente. 8:21. Agora Flávio Venturini, um novo amor.

0: Guilherme Arantes, Amanhã, Flávio Venturini, Um Novo Amor. Oito e vinte e nove.
1: Tá interessado em atuar como voluntário durante a Copa do Mundo Feminina de 2027 no Brasil? 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
5: Olá! Hoje é segunda-feira, 5 de outubro de 2026. Eu sou a Adriana Gomes e começa agora o Tá na Tela, com novidades do entretenimento. O cinema brasileiro contemporâneo amplia a discussão sobre acessibilidade e inclusão ao lançar produções que colocam atrizes e personagens com deficiência auditiva no centro de suas narrativas, rompendo com estereótipos históricos da dramaturgia nacional. O filme 90 Decibéis, dirigido por Felipe Barbosa e estrelado pela estreante Benedita Casé Zerbini, retrata o desafio de uma advogada que enfrenta uma perda auditiva progressiva. Paralelamente, o longa paranaense Nem Toda História de Amor Acaba em Morte, dirigido por Bruno Costa, traz a atriz Gabriela Grigolon interpretando Lola, uma mulher surda que transita por dilemas cotidianos, afetivos e profissionais, sem ser reduzida à sua condição física. Ambas as obras marcam uma mudança estrutural no audiovisual brasileiro, ao incorporarem a língua de sinais e a consultoria de profissionais surdos desde a concepção dos roteiros, garantindo profundidade, autenticidade e autonomia artística na abordagem de temas fundamentais para a sociedade. Continue com a gente, porque daqui a pouco tem mais Tá na Tela.
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7: 8h34. Raul Seixas, Tente Outra Vez.

0: A semana começa com o mercado financeiro apresentando pequenas altas nas principais moedas. Dólar e euro operam no campo positivo, mas com oscilações ao longo dos negócios. Confira os números desta segunda-feira. O dólar comercial registra alta de 0,06% e está cotado a 5,223. Durante a manhã, a moeda americana apresentou bastante oscilação. Chegou a se aproximar dos 5,25, recuou e depois voltou a se manter na faixa dos 5,22. O euro também registra alta, de 0,10%, sendo negociado a 5,877. A moeda europeia começou o dia em níveis mais baixos, avançou durante a manhã e depois passou a oscilar próxima dos 5,88. O panorama desta segunda-feira mostra dólar e euro em leve alta, com o mercado acompanhando atentamente as próximas movimentações. E no câmbio é aquela história. A cotação sobe, desce, sobe de novo e quem acompanha precisa ficar de olho no gráfico.
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2: 8h42. 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
2: Zé Ramalho.

Aí foi Austin Mahone, Cheryl, Henrique Iglesias, Coisas del Amor, Zizi Posse, Amanhece. Comecei o bloco com Zé Ramalho, Beira Mar. Oito e 58.

0: Pesquisadores anunciaram avanços significativos em uma nova geração de inteligência artificial, com potencial para revolucionar diversos setores, desde a medicina até a indústria automotiva. A tecnologia promete maior capacidade de aprendizado e interação. Especialistas destacam que, embora as inovações tragam grandes oportunidades, também levantam debates importantes sobre ética, segurança e o impacto no mercado de trabalho. O desenvolvimento responsável da IA é um dos principais desafios para os próximos anos.
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3: E lembrando aí que hoje é segunda-feira, 5 de outubro de 2026. 9h05. Agora Fresno, convicção.

0: Ouvimos Jota Quest, R para não chorar. Ouvimos também Fresno, Convicção.
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4: Hoje a receita dá para você fazer naquele almoço especial de família no domingo. É uma receita muito prática, mas muito gostosa e leva um ingrediente que dá um certo requinte ao seu prato, que é a castanha de caju. Vamos aprender a fazer, então, arroz com castanha de caju. Anote os ingredientes: 2 colheres sopa de óleo, 1 cebola picada, 2 dentes de alho picados, 1 xícara chá de arroz, 2 xícaras chá de água fervente, sal a gosto, 1 xícara chá de castanha de caju picada, 1 xícara chá de uvas passas. Em uma panela, coloque o óleo, a cebola e o alho e frite por 3 minutos. Acrescente o arroz e refogue. Adicione água fervente e tempere com sal. Tampe a panela e cozinhe até secar. Retire do fogo. Misture as castanhas e as passas. Deixe descansar por 5 minutos antes de servir esta delícia. A qualquer momento, mais receitas para você. Um beijo!
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0: 9 horas 14 minutos. Agora, Isa e Marcelo Falcão, Pesadão.

0: Ouvimos Cyndi Lauper, Girl Justin Luana Refan, Kid Abelha, Pintura Íntima, Isa e Marcelo Falcão, Pesadão. 9:26.
1: A camisa que a lenda da NBA Michael Jordan utilizou no terceiro jogo das finais da NBA de 1998 foi vendida num leilão na última semana por 12,26 milhões de dólares, ou seja, mais de 63 milhões de reais. E é um novo recorde para artigos esportivos de Michael. Lembrando que Jordan se aposentou em 2023 com 6 títulos.
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8: A plataforma Paramount Plus liberou o aguardado trailer dublado e confirmou para hoje, dia 5 de outubro, a estreia da segunda temporada de Marshals, spin-off derivado do universo da aclamada série Yellowstone, no catálogo brasileiro. Na nova fase, a trama acompanha Casey Dutton, interpretado por Luke Grimes, atuando em uma unidade de elite de US Marshals em Montana. O enredo explora os dilemas entre família, dever e o impacto psicológico da profissão, contando também com Logan Marshall Green no elenco principal. A produção promete manter o tom dramático e a alta carga de adrenalina que consolidaram o sucesso do derivado junto aos fãs. Chegamos ao fim do Tá Na Tela. Eu sou Adriana Gomes e encontro você amanhã com mais novidades. Tchau!
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0: 9:31. Agora, latino, não adianta chorar.

0: Celine Dion e Pippo Bryson, Beauty and the Beast. Ouvimos também KLB, Não Dá Mais, Latino, Não Adianta Chorar.
1: Vamos ficar de pé, rezar juntos por todos aqueles que estão agonizando nesta hora, pelas almas do purgatório, a conversão dos pecadores, os agonizantes aflitos deste dia, pedindo pela paz no mundo, por cada cristão perseguido e por você, pela sua intenção. Nós estamos reunidos em nome
2: do Pai, do Filho, do Espírito Santo. Amém.
1: Pai nosso, que estais nos céus, santificado seja o vosso nome. Venha a nós o vosso reino. Seja feita a vossa vontade, assim na terra como no céu. O pão nosso de cada dia nos dai hoje. Perdoai-nos as nossas ofensas, assim como nós perdoamos a quem nos tem ofendido. E não nos deixeis cair em tentação, mas livrai-nos do mal. Amém. Ave Maria, cheia de graça, o Senhor é convosco. Bendita sois vós entre as mulheres, e bendito é o fruto do vosso ventre, Jesus. Santa Maria, Mãe de Deus, rogai por nós, pecadores, agora e na hora de nossa morte. Amém. Creio em Deus Pai, Todo-Poderoso, Criador do céu e da terra, e em Jesus Cristo, seu único Filho, nosso Senhor, que foi concebido pelo poder do Espírito Santo, nasceu da Virgem Maria, padeceu sobre Pôncio Pilatos, foi crucificado, morto e sepultado, desceu à mansão dos mortos, ressuscitou ao terceiro dia, subiu aos céus e está sentado à direita de Deus Pai Todo-Poderoso, de onde há de vir a julgar os vivos e os mortos. Creio no Espírito Santo, na Santa Igreja Católica, na comunhão dos santos, na remissão dos pecados, na ressurreição da carne, na vida eterna. Amém. Eterno Pai, eu vos ofereço o corpo e o sangue, a alma e a divindade de vosso diletíssimo Filho, nosso Senhor Jesus Cristo, em expiação dos nossos pecados e dos do mundo inteiro.
3: Pela sua dolorosa paixão,
1: tende misericórdia de nós e do mundo inteiro.
3: Pela sua dolorosa paixão,
1: tende misericórdia de nós e do mundo inteiro.
3: Pela sua dolorosa paixão,
1: tende misericórdia de nós e do mundo inteiro.
3: Pela sua dolorosa paixão,
1: tende misericórdia de nós e do mundo inteiro.
3: Pela sua dolorosa paixão,
1: tende misericórdia de nós e do mundo inteiro.
3: Pela sua dolorosa paixão,
1: tende misericórdia de nós e do mundo inteiro.
3: Pela sua dolorosa paixão,
1: tende misericórdia de nós e do mundo inteiro.
3: Pela sua dolorosa paixão,
1: tende misericórdia de nós e do mundo inteiro.
3: Pela sua dolorosa paixão,
1: tende misericórdia de nós e do mundo inteiro.
3: Pela sua dolorosa paixão,
1: tende misericórdia de nós e do mundo inteiro.
3: Eterno Pai,
1: eu vos ofereço o corpo e o sangue, a alma e a divindade de vosso diretíssimo Filho, nosso Senhor Jesus Cristo, em expiação dos nossos pecados e dos do mundo inteiro,
2: pela sua dolorosa paixão.
1: Tende misericórdia de nós e do mundo inteiro.
2: Pela sua dolorosa paixão.
1: Tende misericórdia de nós e do mundo inteiro.
2: Pela sua dolorosa paixão.
1: Tende misericórdia de nós e do mundo inteiro.
2: Pela sua dolorosa paixão.
1: Tende misericórdia de nós e do mundo inteiro.
2: Pela sua dolorosa paixão.
1: Tende misericórdia de nós e do mundo inteiro.
2: Pela sua dolorosa paixão.
1: Tende misericórdia de nós e do mundo inteiro.
2: Pela sua dolorosa paixão.
1: Tende misericórdia de nós e do mundo inteiro.
2: Pela sua dolorosa paixão.
1: Tende misericórdia de nós e do mundo inteiro.
2: Pela sua dolorosa paixão.
1: Tende misericórdia de nós e do mundo inteiro.
2: Pela sua dolorosa paixão.
1: Tende misericórdia de nós e do mundo inteiro.
2: Eterno Pai, eu vos ofereço o corpo e o sangue, a alma e a divindade de vosso diretíssimo Filho,
4: nosso Senhor Jesus Cristo, em expiação dos nossos pecados e dos do mundo inteiro, pela sua dolorosa paixão.
5: Tende misericórdia de nós e do mundo inteiro.
4: Pela sua dolorosa paixão.
5: Tende misericórdia de nós e do mundo inteiro.
4: Pela sua dolorosa paixão.
5: Tende misericórdia de nós e do mundo inteiro.
4: Pela sua dolorosa paixão.
5: Tende misericórdia de nós e do mundo inteiro.
4: Pela sua dolorosa paixão.
5: Tende misericórdia de nós e do mundo inteiro.
4: Pela sua dolorosa paixão.
5: Tende misericórdia de nós e do mundo inteiro.
4: Pela sua dolorosa paixão.
5: Tende misericórdia de nós e do mundo inteiro.
4: Pela sua dolorosa paixão.
5: Tende misericórdia de nós e do mundo inteiro.
4: Pela sua dolorosa paixão.
5: Tende misericórdia de nós e do mundo inteiro.
4: Pela sua dolorosa paixão.
5: Tende misericórdia de nós e do mundo inteiro.
4: Eterno Pai,
5: eu vos ofereço o corpo e o sangue, a alma e a divindade de vosso diretíssimo Filho, nosso Senhor Jesus Cristo, em expiação dos nossos pecados e dos do mundo inteiro.
3: Pela sua dolorosa paixão,
5: tende misericórdia de nós e do mundo inteiro.
3: Pela sua dolorosa paixão,
5: tende misericórdia de nós e do mundo inteiro.
3: Pela sua dolorosa paixão,
5: tende misericórdia de nós e do mundo inteiro.
3: Pela sua dolorosa paixão,
5: tende misericórdia de nós e do mundo inteiro.
3: Pela sua dolorosa paixão,
5: tende misericórdia de nós e do mundo inteiro.
3: Pela sua dolorosa paixão,
5: tende misericórdia de nós e do mundo inteiro.
3: Pela sua dolorosa paixão,
5: tende misericórdia de nós e do mundo inteiro.
3: Pela sua dolorosa paixão,
5: tende misericórdia de nós e do mundo inteiro.
3: Pela sua dolorosa paixão,
5: tende misericórdia de nós e do mundo inteiro.
3: Pela sua dolorosa paixão,
5: tende misericórdia de nós e do mundo inteiro. Eterno Pai, eu vos ofereço o corpo e o sangue, a alma e a divindade de vosso diretíssimo Filho, nosso Senhor Jesus Cristo, em expiação dos nossos pecados e dos do mundo inteiro.
6: Pela sua dolorosa paixão,
4: tende misericórdia de nós e do mundo inteiro.
6: Pela sua dolorosa paixão,
4: tende misericórdia de nós e do mundo inteiro.
6: Pela sua dolorosa paixão,
4: tende misericórdia de nós e do mundo inteiro.
6: Pela sua dolorosa paixão,
4: tende misericórdia de nós e do mundo inteiro.
6: Pela sua dolorosa paixão,
4: tende misericórdia de nós e do mundo inteiro.
6: Pela sua dolorosa paixão,
4: tende misericórdia de nós e do mundo inteiro.
6: Pela sua dolorosa paixão,
4: tende misericórdia de nós e do mundo inteiro.
6: Pela sua dolorosa paixão,
4: tende misericórdia de nós e do mundo inteiro.
6: Pela sua dolorosa paixão,
4: tende misericórdia de nós e do mundo inteiro.
6: Pela sua dolorosa paixão,
4: tende misericórdia de nós e do mundo inteiro.
7: Deus Santo, Deus forte, Deus imortal,

0: mundo inteiro. Deus Santo, Deus Forte, Deus Imortal, tende piedade de nós e do mundo inteiro.
1: Nos preparando para receber a bênção, você que nos acompanha, você que está aqui no Rincão, também os objetos de devoção podem ser apresentados agora, que a gente possa pedir a bênção de Deus. O Senhor esteja convosco.
0: Ele está no meio de nós.
1: Por intenção de Santa Faustina, São João Paulo II, que o Senhor possa abençoar aquilo que se está apresentando e abençoar também a sua vida. Em nome do Pai, do Filho, do Espírito Santo.
0: Amém. Ó sangue e água que jorrasses do coração de Jesus, como fonte de misericórdia para nós, eu confio em vós.
2: Bom, como nós iniciamos esse texto falando tanto do aconchego de Deus, quero convidar que esse abraço seja assim, ó, bem pertinho de Jesus. Vocês que estão aqui, dê um abraço aí na pessoa que está do seu lado. E quem está em casa, saiba que o seu lugar é sempre no meio. Então, que você saiba que o seu lugar está aqui, ó, no coração de Jesus, bem aconchegado. E juntos nós encerramos nessa certeza que faz o nosso dia ter um outro ânimo, que faz quem está de madrugada, a sua vida ter um outro ânimo. Então, encerramos juntos com essa certeza no nosso coração. Jesus,
0: eu confio em vós. Viva Jesus!
2: Viva!
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Ouvimos aí o padre Alessandro Campos, o que é que eu sou sem Jesus? 9:57.

Uma operação conjunta entre a Polícia Federal e a Receita Federal desarticulou um grande esquema de contrabando que atuava na fronteira do Brasil com países vizinhos. A ação resultou em diversas prisões e na apreensão de grande quantidade de mercadorias ilegais. As investigações apontam para a complexidade da rede criminosa, que movimentava milhões de reais. As autoridades reforçam o compromisso no combate a crimes transnacionais e na proteção das fronteiras brasileiras.

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0: 10:03. Bom dia, Hugo Henrique. Hugo Henrique quer ouvir Neto LX. Na sequência, Maninho Vaqueiro.

0: ouvimos aí o David Guetta e Sia, a música Flames. Ouvimos também Maninho Vaqueiro, Apaga Este Story. Neto LX, Susto na Pobreza. Agora 10 horas 12 minutos.
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2: A Krafton confirmou o cancelamento de PUBG Black Budget, projeto que levaria a franquia PUBG ao gênero de Extraction Shooter. O jogo estava em desenvolvimento e havia passado por testes fechados, mas a empresa decidiu encerrar o projeto após avaliar sua evolução e direção futura. Segundo a PUBG Studios, a versão atual do game não permitiria entregar uma experiência capaz de manter os jogadores interessados por longo prazo. A empresa agradeceu aos participantes dos testes e afirmou que pretende utilizar os aprendizados obtidos durante o desenvolvimento em projetos futuros. Anunciado oficialmente em novembro de 2025, Black Budget buscava combinar elementos de sobrevivência, extração e características tradicionais de PUBG. O cancelamento ocorre em um período de dificuldades para o gênero, enquanto a Krafton também encerrou, em março deste ano, o desenvolvimento de PUBG Blind Spot, outro projeto derivado da franquia.
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0: 10 horas 13 minutos. Bom dia, Dona Branca, no bairro São José.
3: Bom dia, Salom. Eu quero ouvir uma música de Guina, quero oferecer para Ednara da Nova Santana e para Dona Zefinha. E Deus que abençoe a nós todos.

0: Aí é Bee Gees, Wish You Were Here. Ouvimos também Maurício Matar, De Mãos Dadas. Comecei o bloco com Guina, Estava Dormindo, Sonhei Com Você. 10:26.
1: Segundo a imprensa esportiva europeia, uma liga da NBA europeia pode se tornar realidade nos próximos anos. Dizem que dirigentes da NBA estariam conversando com clubes gigantes do futebol europeu. Dizem que o PSG é um dos times mais interessados na NBA Europa.
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5: E aí, tudo bem? Hoje é segunda-feira, 5 de outubro de 2026. Eu sou Arthur Alves e está no ar mais um Tech Show para você. Durante a Snapdragon Summit 2026, a Qualcomm confirmou uma aliança inédita com a Samsung Electronics para a produção conjunta de novos processadores, utilizando o processo avançado de 2 nanômetros, voltado para smartphones, tablets e notebooks. O acordo prevê a utilização das instalações da Samsung Foundry para fabricar os futuros chips da linha Snapdragon. Além disso, as empresas colaborarão em soluções de IA e na integração de memórias LPDDR6, buscando ampliar a competitividade frente à rival Apple. A união marca uma guinada importante para a gigante sul-coreana, que tradicionalmente priorizava seus próprios processadores Exynos em linhas premium, consolidando um novo ecossistema tecnológico global. Fique com a gente, porque daqui a pouco tem mais Tech Show.
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8: 10 horas 32 minutos. Bom dia, Rosana, no Parque das Árvores.
9: Bom dia, Solon. Gostaria de escutar a música de Raça Negra e uma de Amado Batista, que é a Rosana do Parque das Árvores. Eu te agradeço aí.

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1: Direção defensiva. A direção defensiva ocorre quando o condutor está sempre preparado e atento para evitar riscos de acidente. As técnicas estão agrupadas em 5 elementos básicos: conhecimento, atenção, previsão, habilidade e ação.
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0: Uma salva de palmas.
1: Roupa Nova.
2: Milton Nascimento e Roupa Nova nos Bailes da Vida, Débora Blando, Unicamente, Nando Reis, Pra Você Guardei o Amor, Alan Walker, Torino Michele, Play For Me, Amado Batista, Agora ou Nunca Mais, Raça Negra, Como Não Olhar. 10 horas, 58 minutos.

0: campanha nacional de vacinação contra a gripe alcançou uma marca histórica de cobertura, superando as expectativas iniciais do Ministério da Saúde. A adesão da população tem sido fundamental para o sucesso da iniciativa em todo o território nacional. As autoridades de saúde reforçam a importância da vacinação para prevenir casos graves da doença e reduzir a pressão sobre o sistema de saúde, especialmente com a chegada do período de temperaturas mais baixas em algumas regiões do país.
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7: E lembrando que hoje é segunda-feira, 5 de outubro de 2026. 11 horas 3 minutos. Agora, Karim Garcia.
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0: Ouvimos os Backstreet Boys, I Want That Way, João Neto e Frederico, Prisioneiros, Karim Garcia, Sentimento Mútuo.
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4: Para evitar que o alumínio do banho-maria escureça, é só colocar rodelas de limão.
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0: Onze horas 14 minutos. CPM 22.

0: Ouvimos aí o Bron, In The End, Laura Pausini e James Blunt, Primavera in Antipole, Cidade Negra, Pensamento. Eu comecei o bloco com CPM 22, Não Sei Viver Sem Ter Você. 11 horas 27 minutos.
1: Os organizadores do torneio de tênis SP Open anunciaram que a edição do ano que vem do WTA 250 será disputada no Parque Vila Lobos, próximo à Marginal Pinheiros. O SP Open será disputado entre os dias 11 a 19 de setembro do ano que vem. Nenhum nome ainda foi anunciado.
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10: E a Denza, divisão de alto luxo do grupo BYD, oficializou o lançamento do sedã elétrico Z9S no mercado chinês. O modelo chega em três configurações competitivas, posicionando-se para desafiar diretamente veículos consolidados como o Tesla Model 3. Construído sobre a avançada plataforma E3, o veículo destaca-se pela autonomia impressionante de até 1.100 km no ciclo CLTC, garantida por baterias Blade de até 122,5 kWh. Na versão topo de linha, com 3 motores elétricos, o modelo entrega delirantes 1.210 cavalos de potência, acelerando de 0 a 100 km por hora em apenas 2,68 segundos. O projeto também inova ao incorporar o sistema de direção nas rodas traseiras, que reduz o raio de giro para manobras precisas, unindo sofisticação digital, segurança autônoma e alta performance. Encerramos o Tech Show de hoje. Eu sou o Arthur Alves e amanhã estou de volta com mais novidades para você. Tchau!
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0: 11 horas 33 minutos. Bom dia para vocês aí no bairro São José. Bom dia, Roseli.
13: Bom dia, Solon. É cantar uma música para mim com Cristiano Neves. Pode ser, Carta no Quintal mesmo.

0: Aí o Bruno Mars, It Will Rain. Ouvimos também Lia, Garotas Choram Demais. Cristiano Neves, Carta no Quintal.
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2: Reforço positivo. Use o reforço positivo como petiscos, elogios e carinho para incentivar comportamentos desejáveis. Isso ajudará a reforçar os laços entre você e seu pet e tornar o processo de adaptação mais positivo.
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0: Agora 11 horas 44 minutos. Bom dia, Rosana, no Parque das Árvores.
4: Bom dia, Solão. Gostaria de escutar mais uma, viu? É Desejo de Menina, Ismael Oliveira, que é a Rosana do Parque das Árvores. Quero agradecer.
5: Desejo de Menina.

0: Ouvimos aí com Ismael Oliveira, Te Quero Mais, banda Desejo de Menina, Vida Vazia. Agora faltando apenas 8 minutos para o meio-dia e eu vou encerrar o programa
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0: com a banda Aqua, My Oh My. Eu desejo a todos um bom dia e até amanhã. Tchau!

Um novo relatório da Organização das Nações Unidas aponta para um preocupante aumento nas violações de direitos humanos em zonas de conflito ao redor do mundo. O documento detalha casos de violência contra civis e ataques a infraestruturas essenciais. A ONU faz um apelo urgente à comunidade internacional para que intensifique os esforços diplomáticos e humanitários, visando proteger as populações mais vulneráveis e garantir o respeito ao direito internacional humanitário em todas as circunstâncias.

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5: Chegando mais uma edição aqui do nosso Radar Esportivo, hoje segunda-feira, dia 5 de outubro de 2026. Vamos falar de esporte aqui no seu rádio, né? O zagueiro Alex Vinícius, do Bragantino, recebeu alta após sofrer um grave choque de cabeça com Vitor Hugo no início da partida contra o Atlético Mineiro na Arena MRV. O atleta chegou a ficar desacordado e foi levado de ambulância ao hospital em Belo Horizonte. Apesar da liberação médica após a realização de exames, o clube optou por mantê-lo na capital mineira por precaução para seguir um protocolo de concussão. Em campo, o Atlético Mineiro venceu o confronto por 1 a 0 com gol marcado por Bernard, né? É, rapaz, complicado aí, viu? Foi um susto muito grande, mas graças a Deus que ele tá bem. E vamos torcer para plena recuperação aí do jogador do Bragantino, né? O Alex, né? O jogador, o zagueiro, né? Alex Vinícius. Eu sou Kleber Salles e volto daqui a pouco, hein? Continue ligado.
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7: Meio-dia.
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9: Olá, excelente início de semana para você, ao vivo em nosso estúdio, começando o programa Momento Saúde. O que a gente deseja para você? Muita saúde, vida e vida em abundância, que é até o que o Criador deixou escrito ali na Bíblia pra gente. Nossa convidada de hoje, doutora Lenilis Espanhol, médica ginecologista obstetra. Vamos começar a semana com você, doutora. Bem-vinda.
7: Muito obrigada, Sheilinha, pelo convite. É sempre um grande prazer estar aqui com vocês, podendo bater um papo informal e trocar ideias com vocês. E é muito bom estar aqui.
10: Muito bom também poder te receber aqui no programa. Lembrando que hoje a gente vai falar de um assunto muito importante, muito interessante, que é a saúde reprodutiva da mulher. Você que está acompanhando a gente, você tem filhos? Quantos filhos você tem? Entre milhares de ouvintes que estão acompanhando o nosso programa, existem aquelas mulheres que têm ou tiveram alguma dificuldade para engravidar. Por que que isso acontece, doutora Lenília? Inclusive com mulheres jovens.
7: Então, se a pessoa pensa em ter filho, antes dela pensar, ela já tem que começar a se cuidar. Na verdade, você já começa a planejar um futuro filho quando você ainda é um feto dentro do útero da sua mãe.
10: É lá atrás, bem lá atrás.
7: Porque o que a mãe faz durante a gravidez já interfere até na terceira geração do que vai vir depois dela. Então, se o bebê já vem de uma gravidez saudável, já vai se tornar uma criança saudável com seus óvulos saudáveis, porque os óvulos já são projetados intraútero, o número máximo de óvulos que aquela pessoa vai ter durante toda a vida. Aí, depois que a criança nasce, vai tendo aquela diminuição dos óvulos e depois, quando chega na adolescência, já diminui mais ainda, que geralmente, quando chega na fase reprodutiva, a mulher tem, em média, somente 40 mil óvulos. Aí, agora, esses 40 mil óvulos que ficou depois de todo o processo, depende da dona do óvulo como vai ser a preservação dessas sementes para que ela possa germinar daí para frente. Aí, dessas 40 mil óvulos que quase todas as mulheres têm, cada uma preserva de um jeito diferente. É igual fazenda, tem vários donos de fazenda com vários tipos de solo. As sementes, elas vão ser germinadas de acordo com o cuidado que cada fazendeiro teve em preparar o solo e fazer o equilíbrio para que aquelas sementes sejam germinadas. Então, cada corpo de cada mulher é um preparo de um solo ou tóxico ou saudável para que essas sementes sejam germinadas. E todos os hábitos, tudo que a pessoa faz desde a infância até a vida reprodutiva, interfere ou na preservação ou na toxicidade dos ovários, fazendo com que interfiram na preservação ou na falta de preservação dessas sementes, que são os óvulos que estão dentro dos ovários.
10: Gente, que coisa interessante, né? Essa questão, doutora Lenília, do uso de contraceptivos, eu não sei se é mito ou verdade. Tem mulheres que falam, não, eu tenho dificuldade para engravidar porque tomei os anticoncepcionais durante muitos anos e houve um acúmulo no meu organismo. Acontece isso ou não?
7: Não é bem assim uma questão de acúmulo, porque a pílula, ela só dura praticamente 24 horas. Né? Tanto é que tem mulheres que esquecem a pílula e já engravidam. Não é só o fator pílula, e sim o fator, o corpo da mulher, como está, quais os hábitos que ela tem tido durante todo esse período que ela usou a pílula. Só que tem a grande desvantagem também da pílula, que como ela é um óvulo durante todo esse período que ela usou a pílula. Só que tem a grande desvantagem também.

0: pelo uso do anticoncepcionais. Eu vejo isso na prática. Meninas jovens que usam pílula acima de 5 anos, na ultrassonografia, os ovários ficam tão pequenininhos, semelhante a uma mulher acima de 50 anos, porque são anos e anos e anos e anos inibindo o estímulo que o cérebro dá para os ovários. Aí esses ovários ficam como se fosse dormindo, sem funcionar, e tudo que não funciona, o que que acontece? Não diminui de tamanho? A pessoa, quando quebra uma perna e coloca gesso, quando tira o gesso, aquela perna do gesso está mais fina do que a perna que está sem o gesso. Por quê? Porque ficou sem funcionar. Tudo que não funciona, atrofia e diminui de tamanho. E, infelizmente, mulheres que usam muitos anos de pílula, esses ovários, eles ficam atrofiados e diminuem de tamanho. Só que, na maioria das vezes, você para de tomar a pílula, os ovários acordam, mas nem sempre isso acontece. E não é só o fator de ficar dormindo, é pelo fato do cérebro estar bloqueando o estímulo para o ovário, você para de produzir os seus hormônios naturais, e isso faz com que diminua também muitas vitaminas, muitas substâncias que são necessárias para preservar essa semente para uma pré-ovulação. Antes da pessoa ovular e chegar no período fértil, essas sementes já têm que ter todas as nutrições e um equilíbrio necessário. E o uso da pílula favorece o desequilíbrio tanto da microbiota vaginal, pelo fato de que também inibe a produção natural de estrogênio, causando atrofia, por ali entram bactérias, podem causar infecções, inflamações, e interfere também nos ovários, porque as bactérias entram pela vagina, ascendem, chegam nos ovários, e quando a mulher tem infecção no ovário, já mata várias e várias óvulos, né, e sementinhas que estavam ali guardadas. Então, indiretamente, a pílula tem vários efeitos deletéricos sobre a preservação e manutenção e qualidade desse ovário com a qualidade das sementes que são dos óvulos.
1: E o que fazer, então, quando o assunto é o planejamento familiar? Digamos que a mulher, ela quer ter filho, mas não agora, nesse momento. E aí, o que que ela faz em relação ao planejamento familiar, já que tem toda essa questão aí envolvendo a pílula contraceptiva?
0: Então, o ideal é não bloquear o eixo hipotálamo-hipófise-ovário, que é o eixo que controla os hormônios, usando métodos que não façam a inibição da ovulação, que são os métodos intrauterinos, né, que são os DIUs. Tanto o DIU simples, de cobre, de prata, quanto o DIU à base de progesterona, porque a progesterona tópica no ovário, ela não bloqueia o eixo hipotálamo-hipófise, não bloqueia a produção do estrogênio pelo ovário. Então, não vai ter esse risco de ter essa disbiose e assim ascender as bactérias e chegar nos ovários, causando também uma infecção, e nem faz com que os ovários fiquem atrofiados. Eu sei porque na prática eu vejo direto as mulheres que usam Mirena, os ovários são bonitos. Eu vejo até no período fértil, aquele ovário grandão, mesmo a pessoa usando o DIU à base de hormônio também, o Mirena, né? E também os hábitos, né? Não adianta também não usar pílula e se entupir de refrigerante, bacon, mortadela. Eles não ajudam, né? A criança tem problema, ainda entope a criança de açúcar, entope a criança de processado, que faz com que a criança fique mais irritada, mais nervosa, tenha menos atenção na escola.
1: Que ali pode saciar a vontade da criança naquele momento.
0: Exatamente. Mas depois... Mas assim, os pais, quando planejam os filhos, não só a mãe, mas o pai também, eles têm que ter a responsabilidade de formar esses filhos da melhor forma possível. E é responsabilidade da mãe e do pai projetar um filho sem distúrbios, nem físicos, nem metabólicos, nem nutricionais, nem de comportamento, e também a preservação desse cérebro. Porque o cérebro, que é um órgão mais importante, né, quando está em formação, que ele se forma antes da concepção, quando a mãe já planeja a gravidez. Ela planejou, ela já tem que fazer todos os exames, saber se todos os níveis de nutrientes estão normais, nutrientes, minerais, ter hábitos saudáveis e tomar, fazer a reposição do metilfolato, porque já vai ajudar nessa ovulação, a melatonina também, que é uma substância maravilhosa, né, que desinflama, que também é produzida nos ovários, e quem está intoxicado, quem tem hábitos ruins, não tem melatonina no ovário. Então, o

0: óvulo já vem com problema antes de juntar com espermatozoide, aquela criança já vai ter um risco maior também de ter um distúrbio de comportamento e de ter alterações de déficit de intelectual também. Então, tudo tem que ser planejado antes, a mãe tem que estar fisicamente bem, emocionalmente bem, nutricionalmente bem, e todos os aspectos emocionais também tem que estar bem, e ir no médico fazer todos os exames, né? Ver se não está com substâncias que inflamam o cérebro, para ela estar desinflamada. Aí, ó, algo sendo projetado e nutrido dentro de um ambiente desinflamado tem muito mais capacidade de ter um sucesso metabólico, nutricional, de todo o futuro daquela criança, né? A criança não vai ser obesa, não vai ser diabética, não vai ter doença coronariana, não vai ter distúrbio de comportamento, porque a mãe fez toda essa programação antes. E é garantido pela ciência que isso é possível. É só a gente pensar de forma lógica. Eu tenho dois jarrinhos de terra, dois jarrinhos de terrinha, e vou plantar duas sementinhas da mesma árvore, da mesma origem. Uma sementinha eu coloco todos os nutrientes, eu faço o preparo do solo, eu adubo, eu tenho cuidado de tirar os matinhos, de molhar todos os dias. E a outra semente eu só jogo água de vez em quando, eu não coloco nutrientes, não coloco minerais, não coloco nada. Com o passar do tempo, qual que vai germinar melhor? A que eu cuidei ou aquela que está lá de qualquer jeito? É algo muito óbvio, não é, Sheila? Sim. E as pessoas acham que com o ser humano, a semente que vem do ovário, que vai formar o seu filho, não precisa de cuidados. Como? Aqui no agronegócio, os grandes fazendeiros que têm grandes produções, têm grandes planejamentos. Aquele que você joga a terra, joga a semente de qualquer jeito, numa terra de qualquer jeito, você não vai ter nada de resultado. Então, a gente só colhe aquilo que a gente planta. Na programação de um filho, você só colhe aquilo que você planta. Não tem como você fazer tudo de qualquer jeito e querer ter um filho saudável, atencioso, sem distúrbio de comportamento, amoroso, porque o cérebro já formou tão errado que ele nem sabe o que é certo, o que é errado, não tem sentimentos, né? Mata, pica o pai, a mãe, e não se arrepende igual aquela criança lá, né? Interior do Rio, e fala assim na maior naturalidade. Por quê? Porque o cérebro, ele foi formado de forma diferente, porque foi formado num ambiente inflamado. Então, aquela planta já vem degenerada desde a sua origem.
1: A gente tem aqui a Dalva conversando conosco. Ela diz: olha, eu tenho uma netinha que vai fazer 2 aninhos e a mãe dela, até o momento, não deu nada de doce para ela. Tem gente que fala que isso é besteira. O açúcar, doutora Lenília, os
0: Essa
1: efeitos
0: mãe está
1: do
0: de
1: açúcar.
0: Super, ultra, mega parabéns.
1: No caminho certo.
0: Totalmente certo. O açúcar para criança, gente, ou seja, se você não estragou o cérebro do bebê intraútero, o que não estragou intraútero, você consegue estragar depois que nasce, dando essas substâncias tóxicas, né? Porque o açúcar, ele gera uma inflamação automaticamente, não tem jeito. E a forma ideal do corpo funcionar, todas as nossas 37 trilhões de células que tem no nosso corpo, cada uma delas tem uma fonte de energia para que ela seja saudável e faça a sua função pela qual ela foi projetada para fazer. Mas se essa bateria, que é a energia dessas células, estão de forma meia boca, vamos dizer assim, que é a mitocôndria, automaticamente a célula não vai funcionar direito. Então, assim, o açúcar, ela faz que todas as mitocôndrias das suas 37 trilhões de células fiquem como se fossem bêbadas. Uma mitocôndria numa célula é que define o que aquela célula vai funcionar bem ou não, se ela, quando estiver velha e o DNA estragado, que ela vai fazer uma apoptose, ou seja, ela vai ser destruída para que não seja replicada de forma errada. Mas se essa mitocôndria, que é a bateriazinha de cada célula, tiver inflamada, tiver de uma forma fermentada, o comando para a célula já vai ser errado. Ou seja, aquela célula já não vai exercer a função e funcionar da forma que ela foi projetada para funcionar. Então, quando você dá açúcar para o seu filho, você está estragando os 37 trilhões de células que seu filho tem, porque está estragando as 37 trilhões de mitocôndrias que cada célula possui. Ou seja, você está estragando o futuro reprodutivo dele, você está estragando o futuro mental, você está estragando o futuro cardiovascular, o futuro metabólico, porque essas mitocôndrias já não vão dar o comando correto, porque a célula só tem duas formas de ter energia, ou a energia normal e limpa, ou a energia fermentada. E tudo que causa fermentação altera a fonte de energia, aquela célula já não vai funcionar direito. É igual um celular, você pode ter um celular perfeito, maravilhoso, com todos os aplicativos, mas se você só tem o tempo todo 2% de bateria, você nunca vai poder usar o seu celular na sua plenitude, você não vai poder acessar a internet, você não vai poder baixar programas, nem usar, nem carregar os aplicativos para você exercer as funções que você quer com o seu celular. Nosso corpo é do mesmo jeito. Se todas as baterias dos seus 37 trilhões de células estão tudo só com 1% ou 2% de energia, ou bêbadas, né, por causa do açúcar, ela já não vai conseguir que todos os seus programas sejam exercidos da forma normal. Aquela criança já não vai ser tão inteligente, aquela criança já não vai ter um comportamento psicológico tão bom, aquela criança já não vai se desenvolver a parte óssea metabólica de programação dos órgãos no futuro de forma boa. Ou seja, você começa a suicidar o seu filho antes mesmo dele ficar adulto. Ou seja, é um suicídio, é crime uma mãe, um pai colocar coisas que sabe que vai prejudicar os filhos de forma consciente numa criança que ainda não tem a consciência do que é certo, do que é errado. Ou seja, os pais vão arcar perante Deus a responsabilidade das coisas erradas que eles estão fazendo e estragando o filho. Aí depois, não sei porque que meu filho fez isso comigo. Você que é o culpado. Você que estragou o cérebro, você que estragou o comportamento dele e quer que ele depois seja diferente daquilo que você projetou nele. Então, é aí uma responsabilidade muito grande. Não é para apavorar, não, viu, gente? Só estou falando a verdade muito crua.
1: Para criar consciência, né? Para criar consciência. E quem não consegue engravidar? Quem teve aí tem dificuldade para ter um filho? A gente volta com a doutora Lenília já falando sobre isso. Doutora, toma uma água aí com a gente.
0: Sim, aguinha é sempre boa.
1: Uma aguinha para hidratar o organismo. A gente vai dar um recado e voltamos com você já.
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3: Meio-dia e 18.
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1: Estamos de volta com o nosso programa Momento Saúde, já chegando aqui ao finalzinho. E quem não consegue engravidar de jeito nenhum, doutora Lenília, o que deve fazer? Essa investigação começa na mulher ou no homem?
0: Na verdade, quem não consegue engravidar, antes de fazer toda essa bateria na mulher, que é bem mais complexo, a gente já tem que descartar que o homem está bem. Não que a gente desconfie do homem, mas o homem ele tem que estar com esperma normal e com o teste de vitalidade normal, porque muitas vezes tem um número de espermas normais, mas eles morrem rápido pelo fato do homem estar inflamado, né? Os radicais livres, o ambiente oxidado também mata os espermas e eles não conseguem permanecer vivos até achar o óvulo. Aí existe um exame que chama teste de prognóstico seminal, que é um exame que é feito para saber se aquele esperma ele está capaz de fecundar o óvulo, porque ele é centrifugado, né? Visto os movimentos, se estão corretos, que o esperma, às vezes, em vez de nadar para onde está o óvulo, ele nada de ré, ao contrário. Esse exame é bom, chama teste de prognóstico seminal, que vai ver a capacidade desse sêmen de fertilizar e fecundar um óvulo. Aí, depois, na mulher, os exames básicos, preventivo, ultrassom e toda a parte nutricional, metabólica, de metais pesados, né? Se a pessoa está intoxicada, da microbiota intestinal, se o intestino está em equilíbrio, para que tudo em equilíbrio seja depois, né, favorável para um desenvolvimento de um futuro bebê. E também os órgãos da mulher, se o do homem está bem, da mulher está bem, a gente dá um prazo, ela não engravida.
1: Quanto tempo, doutora Lenília?
0: Depende da idade, né? Quanto mais idade, menos prazo. Quanto mais jovem, mais prazo. Uma pessoa jovem te deixa 6 meses, em alguns casos até 1 ano. A mulher mais velha já parte para a investigação, né? Não fica protelando, porque tudo tem prazo de validade, né? Aí a mulher mais jovem, se não engravidou, parte para a pesquisa das trompas, né? Se são entupidas ou não. Tira os fatores anatômicos primeiro, para depois a gente focar só na parte metabólica, nutricional e de equilíbrio da mulher para que tudo dê certo.
1: Muito bacana, a gente teria mais e mais e mais para conversar com você, mas vai ficar para o nosso próximo encontro. Nosso tempo hoje acabou, só nos resta te agradecer pela vinda, desejar muita saúde aí para você, para todos os nossos ouvintes nesse comecinho de semana e comecinho de mês também, doutora. Obrigada pela sua presença.
0: Obrigada a todos vocês, que tenha sido útil essas dicas e que vocês coloquem em prática para ter mais saúde e formar filhos mais saudáveis.
1: É verdade, um abraço, muito obrigada. Vamos ficando por aqui com o nosso Momento Saúde, agradecendo o seu carinho, sua companhia e prometendo voltar amanhã neste mesmo horário para a gente continuar falando de saúde para você.
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2: E após a histórica goleada por 7-0 sofrida em casa contra a Inglaterra pela Nations League, o capitão Luka Modric desabafou e declarou sentir vergonha da atuação apática da Croácia, classificando o revés como inaceitável. Com 205 jogos pela seleção e aos 41 anos, o meia afirmou nunca ter vivido situação similar em duas décadas de carreira. O resultado abalou a reputação croata no torneio e a equipe, atualmente em terceiro no grupo, tentará se recuperar contra a Espanha amanhã. É, rapaz, que vexame, hein? Que vexame da Croácia, hein? Eita, nós! Eu sou Kleber Salles e volto daqui a pouco em trazendo mais destaques esportivos.
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5: Meio-dia e 29.

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2: Um importante projeto de lei que visa fortalecer a proteção da Amazônia e combater o desmatamento ilegal avançou no Congresso Nacional. A proposta inclui medidas mais rigorosas de fiscalização e incentivos para a economia sustentável na região. Ambientalistas e representantes de comunidades locais celebram o progresso da matéria, ressaltando a importância de uma legislação robusta para a preservação da maior floresta tropical do mundo e sua biodiversidade.
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6: De volta por aqui e o Atlético. O Atlético Mineiro encerrou o contrato de patrocínio Master com a H2Bet devido à medida provisória que proibiu a atuação e a publicidade de casas de apostas no Brasil. O acordo firmado até 2027 renderia 180 milhões de reais ao clube mineiro, que agora fica sem patrocinador principal em seu uniforme. Enquanto outros clubes recorreram ao Supremo Tribunal Federal para tentar suspender a determinação governamental, o Atlético Mineiro optou por não acionar a justiça neste momento, né? É, rapaz, então são os clubes aí se movimentando, né? Encerrando os contratos aí com as empresas, né? Com as casas de apostas, né? Devido às proibições aí das bets, né? Os jogos online. Eu sou Kleber Salles e volto daqui a pouco em trazendo mais destaques para você.
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8: Uma e um.

1 e 5. Uma e cinco.

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1: 1h14. 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
2: Oi, oi, oi, oi, oi, oi, oi! Salve, salve, galera! Tô chegando pra desfilar o meu veneno por cá! Muito prazer, eu sou o Silva Júnior! Primeira segunda-feira do mês 10, finalzinho de ano com cheirinho no ar, hein? 5 de outubro de 2026! A partir de agora, eu, Silva, eu trago o nosso Fofoqueira e os babados dos famosos! Bora que a primeira tricotada tá aqui! A atriz Suzy Rego voltou a estrear uma campanha publicitária para a marca paulistana Mais Um Spa, exibindo uma silhueta mais enxuta após passar por um processo de redução alimentar e adotar uma nova rotina de exercícios físicos ao longo dos últimos anos. Diferente do período em que se consolidou como referência para o público plus size, inclusive interpretando personagens marcantes, como na novela Morde e Assopra, a artista defende que a verdadeira elegância independe de padrões físicos e também, claro, está ligada à empatia, ao bom senso e à autenticidade. Atualmente, em cartaz em São Paulo com a peça Meno Male, Suzy reforça que as mulheres devem sentir total liberdade para vestir o que desejam, mantendo sua relevância e forte conexão com múltiplas gerações de fãs. Turma, eu aumento, mas jamais invento. Daqui a pouco eu volto com mais uma tricotada aqui no Fofoqueira desta segunda.
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3: 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Tchau.

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3: O goleiro Cássio, atualmente no Cruzeiro, revelou detalhes de uma fase difícil da carreira, quando defendia o Corinthians, em 2016. Ele contou que enfrentava problemas com o consumo de álcool e que não conseguia controlar os próprios limites. Segundo Cássio, uma conversa com Tite, após perder a posição de titular, foi fundamental para que ele mudasse de postura. Cássio afirmou que está sem consumir bebidas alcoólicas desde 2017 e destacou o apoio da esposa durante o processo de mudança. Ele também contou que passou a cuidar da alimentação e dos hábitos, recuperando o foco na carreira. Para o goleiro, aquele momento foi decisivo para a retomada profissional e para a trajetória que construiu depois.
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7: 1h29.
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9: Alô você! Já estamos de volta no pedaço com mais um bloco do nosso Fofoqueira para mim desfilar o meu veneno e atualizar você. O aclamado ator Ari Fontoura, de 93 anos, quase 94, hein? Usou suas redes sociais recentemente para tranquilizar fãs e familiares após se deparar com uma publicação falsa sobre a sua morte, que andou circulando aí amplamente no Facebook, Instagram, com direito à data inventada. Em vídeo publicado no Insta, o artista classificou a situação como falta de respeito e confirmou que até está com excelente saúde, alertando que o conteúdo foi criado exclusivamente para atrair cliques e direcionar usuários a páginas de vendas fraudulentas. Colegas de profissão e seguidores manifestaram repúdio à prática de fake news nos comentários, enquanto o ator cobrou maior fiscalização das plataformas digitais para coibir esse tipo de golpe que, né, atormenta admiradores e, claro, não é legal pra ninguém. Gente, eu aumento, mas jamais invento. Daqui a pouco tem mais fofoqueira. Segura, segura, segura!
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0: 1:55.
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2: Oi, turma! Já estamos de volta com o meu, seu, nosso Fofoqueira. Nesta segunda, dia 5 de outubro, bora pra mais uma tricotada? O economista e ex-BBB Gil do Vigor rebateu publicamente as declarações do jornalista Álvaro Pereira Júnior, repórter do Fantástico, que o chamou de falso acadêmico e ironizou sua trajetória como pesquisador em postagens na internet. A polêmica começou quando Gil celebrou a aprovação de trabalhos seus na Sociedade Brasileira de Econometria, SBE. O jornalista reagiu com deboche, questionando a relevância dos artigos. Em resposta, Gil destacou a importância das conferências brasileiras, relembrou sua formação, que incluiu graduação e também o mestrado na UFPE e também o doutorado concluído na Universidade da Califórnia, e publicou registros de aceites internacionais. O economista lamentou a tentativa de desqualificar seu esforço e reforçou que a educação sempre foi sua verdadeira prioridade, recebendo amplo apoio de seguidores e colegas do meio acadêmico. Eu aumento, mas jamais invento. Amanhã eu volto, terça-feira, com mais Fofoqueira, e conto com a sua audiência. Grande abraço e até lá, cuide-se bem.
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2: A exposição à luz solar, logo nos primeiros minutos após acordar, é um dos gatilhos biológicos mais poderosos para a saúde do organismo. Segundo diretrizes do Instituto Nacional de Ciências Médicas Gerais dos Estados Unidos, a luz natural matinal regula o relógio biológico central, conhecido como ritmo circadiano. Ao atingir a retina, a luz envia um sinal direto ao cérebro para interromper a produção de melatonina e estimular a liberação de cortisol saudável, garantindo energia imediata. Além disso, esse hábito simples programa o corpo para produzir o hormônio do sono no horário correto durante a noite. Especialistas recomendam passar de 10 a 15 minutos ao ar livre pela manhã, sem óculos escuros, para alinhar o metabolismo, melhorar a disposição diária e fortalecer a imunidade. Pequenos contatos com a natureza transformam totalmente seu dia. 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Pequenos cuidados, grandes mudanças.
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6: De volta por aqui, trazendo mais destaques, mais informações no seu rádio. Informações do mundo da bola, né? E em entrevista ao Charla Podcast, o goleiro Cássio, atualmente no Cruzeiro, revelou que enfrentou problemas com consumo excessivo de álcool em 2016, época em que atuava pelo Corinthians. O atleta destacou o papel fundamental do técnico Tite em seu amadurecimento profissional ao barrá-lo naquele período. Sóbrio desde 2017, o ídolo alvinegro declarou que superou a fase com o apoio de sua esposa e de sua conversão religiosa, deixando para trás. O ídolo alvinegro declarou que superou a fase com o apoio de sua esposa e de sua conversão

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3: O aguardado Duna Parte 3 vai estrear nos cinemas brasileiros no dia 17 de dezembro. E segundo rumores, o filme já está pronto e os produtores já fizeram suas primeiras exibições especiais. Lógico, sessões fechadas para um grupo seleto, incluindo jornalistas e membros votantes da temporada de premiações. A recepção ao filme foi extremamente positiva.
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Novo Amanhecer FM, 14h17, nessa tarde. Hoje é o Dia Internacional dos Professores, Dia Nacional das Aves e Dia de São Benedito. A temperatura em Brotas de Macaúbas nesse momento marca 34 graus, a umidade relativa está em 14%.

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1: É, moça, seu problema não é dor de cabeça, é dor de cotovelo mesmo, tá?

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4: Max Verstappen venceu o Grande Prêmio do Bahrein, disputado excepcionalmente no circuito de Sepang, na Malásia. A corrida foi marcada por muita chuva, problemas mecânicos e mais de uma hora e meia de atraso na largada. O holandês conquistou sua primeira vitória na temporada e encerrou um jejum de 15 corridas. Kimi Antonelli terminou em segundo, enquanto Lewis Hamilton fez uma grande recuperação e completou o pódio.
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5: 14 horas e 31 minutos aqui na Rádio Novo Amanhecer, nessa tarde, segunda-feira, 5 de outubro de 2026. Na sintonia tem o nosso ouvinte, Matheus. Boa tarde, agora tem Roberto e seus reclames.

0: Eddie Murphy vai protagonizar seu primeiro seriado. A produção foi encomendada pelo serviço de streaming Peacock. Será um drama criado por Matthew Weiner. Lembrando que Eddie Murphy já atuou em mais de 40 filmes, mas nunca foi protagonista de um seriado de TV.
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Rádio Novo Amanhecer FM, agora são 14 horas e 47 minutos. KLB, olhar 43, aqui na 104,9. Grande baile na Casa da Mulher no dia 10, sábado, a partir das 21 horas, com os irmãos Bertoldo e no dia e os três da Seresta. Não deixe de comparecer, é no sábado, dia 10.

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2: Olá, é hora de ficar bem informado. Info News está no ar. Hoje é segunda-feira, 5 de outubro de 2026. Eu sou o Silva Júnior e essa é a notícia de agora. A busca de empresas brasileiras por oportunidades de produção no Paraguai registrou alta expressiva, impulsionada pelas discussões em torno da reforma tributária no Brasil e pelo cenário de taxas de juros elevadíssimas. De acordo com o levantamento da consultoria Frontexa, mais de 100 indústrias e distribuidoras procuraram assessoria especializada ao longo de 2026. O principal atrativo reside no regime de máquila, cujos impostos e encargos trabalhistas somam a média de 12%, contra cerca de 80% no território brasileiro. Especialistas apontam que o movimento funciona frequentemente como estratégia complementar de expansão, permitindo que marcas mantenham planejamento e marketing no Brasil, enquanto otimizam custos produtivos no país vizinho. Daqui a pouco eu volto com mais um bloco do Info News, deixando você bem informado.
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3: Mais uma edição aqui do nosso Pronto Falei, nesta segunda-feira, 5 de outubro de 2026. Eu sou Kleber Salles e o Serginho Groisman se emocionou durante o Altas Horas após receber uma homenagem de Evandro Mesquita, vocalista da Blitz. O cantor entregou ao apresentador uma camiseta personalizada e preparou um texto destacando a capacidade de Serginho de ouvir e dar espaço a artistas de diferentes gerações. Visivelmente emocionado, Groisman agradeceu e disse se sentir privilegiado por trabalhar ao lado de pessoas que admiram. Serginho apresenta o Altas Horas desde 2000 e acumula mais de 30 anos de carreira. Merecido, viu? Eu gosto do trabalho do Serginho. É um trabalho de longa data aí, de muito sucesso. Acompanho desde aí do programa Livre, né? Que era muito bacana também no SBT e agora no Altas Horas, ganhando um destaque merecido aí, né?

0: É, antes era mais tarde, né? Mas o programa sempre foi tão bem que agora tá tendo um horário até melhor no sábado, né? Bem bacana mesmo. Eu sou Kleber Salles e esse foi o nosso Pronto Falei.
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1: Leva a galera pra aquela suíte lá.
2: Bate a mãozinha pra cima, hein? 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
3: A Inter de Limeira ficou muito perto de garantir o acesso à Série B, mas uma falha incrível do goleiro Renan Bragança mudou tudo. O time vencia o Brusque por 2-1, quando o goleiro se atrapalhou sozinho ao tentar dominar uma bola e acabou entregando nos pés de Marlisson, que marcou o empate por 2-2. Com o resultado, a Inter chegou aos 7 pontos e segue na segunda colocação do grupo, mas terá que esperar a última rodada para confirmar o acesso. No próximo sábado, dia 10, o time enfrenta a Ferroviária, fora de casa, em um confronto direto que vale vaga na Série B de 2027.
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12: 15 horas e 33 minutos aqui na Rádio Novo Amanhecer FM.

0: Entre os dias 12 e 22 de outubro, serão realizadas as votações para o Grammy 2027. E as principais apostas para álbum do ano: Rosalía, Bruno Mars, Olivia Dean, Taylor Swift, Harry Styles e Brandon Carlile. Lembrando que os indicados serão anunciados só no dia 16 de novembro. A cerimônia de entrega dos Grammy está marcada para o dia 7 de fevereiro do ano que vem, em Los Angeles.
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2: Olá, voltamos com mais um bloco do Info News, deixando você muito bem informado nesta segunda-feira. Essa é a notícia de agora. Um mês e meio após ingressar com pedido de recuperação judicial, a Casas Bahia realizou uma nova captação de recursos no valor de 368 milhões de reais, operando a juros mensais de 2,6%. Na maior transação do pacote, equivalente a 241 milhões de reais, a empresa utilizou como garantia os direitos sobre recebíveis futuros vinculados a uma conta específica. Embora a operação injete fôlego imediato ao caixa da varejista, a estratégia restringe o acesso futuro a receitas essenciais, elevando os riscos de liquidez em meio ao processo de enxugamento de operações e renegociação de passivos corporativos. Daqui a pouco eu volto com mais um bloco do Info News. Fique ligado.
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11: Rádio Novo Amanhecer FM, agora são 16 horas e 2 minutos aqui na Rádio Novo Amanhecer. Esse é o programa Conexão 104, nesta tarde. Você pode participar aqui pelo 77991278825, Rádio Novo Amanhecer FM, sempre com você. Agora em nosso programa tem o Sérgio Silva, faz um mês aí atendendo o pedido da nossa ouvinte Ana Luísa, da Lagoa do Meio. Sai na audiência da Rádio Novo Amanhecer FM. Uma ótima tarde, Ana Luísa.

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Na sintonia da 104,9, está aí na audiência da Rádio Novo Amanhecer, é a Mariana da Lagoa do Meio, na audiência da Rádio Novo Amanhecer. Uma ótima tarde, muito obrigado pela sintonia. Agora tem Forró Like.

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3: De volta para falar mais um pouco da vida dos famosos por aqui. Vamos falar da Graciane Barbosa, né? Que mostrou nas redes sociais o joelho inchado após os intensos ensaios para a Dança dos Famosos. A musa fitness contou que voltou à fisioterapia e ao fortalecimento do tendão depois de ter sofrido uma grave lesão no mesmo joelho no ano passado. Ela também precisa passar por sessões para retirar o líquido acumulado na região. Graciane diz que além da dor física, o maior desafio tem sido controlar o medo de sofrer uma nova lesão durante as apresentações, né? É, rapaz, complicado, né? Aí a Graciane Barbosa, que é uma das atrações aí da Dança dos Famosos. Eu sou o Kleber Salles e volto daqui a pouco, hein? Continue ligado.
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3: O Flamengo será ressarcido pela FIFA pela lesão de Arrascaeta, que fraturou o punho esquerdo enquanto defendia a seleção do Uruguai contra a Coreia do Sul. O meia passou por cirurgia e tem previsão de ficar afastado por 6 a 8 semanas, desfalcando o rubro-negro na semifinal da Libertadores contra o Estudiantes. Pelo Programa de Proteção aos Clubes da FIFA, a indenização começa a contar a partir do 29º dia de afastamento. O Flamengo poderá receber entre 287 mil e 574 mil euros, algo entre 1,6 milhão e 3,3 milhões de reais, e precisa formalizar o pedido até 26 de outubro.
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0: O U2 anunciou que seu novo álbum vai ganhar uma edição especial. Lembrando que Carnaval de Luz vai estrear em novembro. E essa edição especial será lançada em vinil. E segundo os músicos, terá uma identidade visual diferente. O vinil será amarelo. Esse será o primeiro álbum de inéditas da banda irlandesa desde Songs of Experience de 2017.
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0: família, pelos amigos, pela saúde de cada um de vocês aqui nessa noite.
1: Obrigado, Deus.
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2: Olá, voltamos. É hora de ficar bem informado. O Info News está no ar com mais um bloco nesta segunda-feira. A Febraban avaliou positivamente o lançamento do Desenrola 3.0, anunciado pelo governo federal, destacando que a adesão voluntária dos bancos e o foco em débitos de longo atraso trarão alívio financeiro às famílias. Com o leilão previsto para novembro, o programa destinará até 15 bilhões de reais para adquirir estoques de dívidas, como cartão de crédito e empréstimos pessoais com 2 a 4 anos e meio de atraso, com descontos que podem chegar a 90%. A expectativa da Federação Bancária é que a iniciativa ajude a limpar o nome de milhões de inadimplentes, movimentando a economia e criando um ambiente de crédito mais saudável. Daqui a pouco voltamos com o último bloco de hoje do Info News.
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6: A Hora do Consumidor chegando nesta segunda-feira, 5 de outubro de 2026. Vamos começar a responder as perguntas aqui, né? A primeira pergunta é do nosso amigo Marcelo, de Itabuna, na Bahia. Ele comprou um sofá pela internet e a loja entregou um modelo diferente daquele que aparecia no anúncio. A empresa disse que é praticamente igual. Ele diz, pergunta se precisa aceitar isso, né? Olha, Marcelo, não necessariamente, viu, meu amigo? O consumidor tem direito a receber aquilo que foi ofertado, viu? O artigo 35 do Código de Defesa do Consumidor determina que quando o fornecedor não cumpre a oferta, o consumidor pode exigir o cumprimento do que foi anunciado, aceitar outro produto equivalente ou rescindir a compra com direito à devolução do valor pago. Viu? Por isso, guarde o anúncio, o pedido e os comprovantes da compra. Tá certo, meu amigo? Obrigado aí pela sua participação aqui dentro do quadro A Hora do Consumidor. Eu sou Kleber Salles e volto na nossa próxima edição, hein?
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Rádio Novo Amanhecer FM, agora são 17 horas e 5 minutos. Programa Conexão 104 com você aqui na Novo Amanhecer FM. Agora tem mais música para você que é ouvinte, tem o Pepeu Gomes.

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3: De volta por aqui no nosso Pronto Falei, para falar do Roberto Justus, né, que se pronunciou após mensagens trocadas com Daniel Vorgaro, ex-controlador do Banco Master, serem divulgadas. Segundo Justus, a relação começou durante negociações envolvendo investimentos na Steelcorp. Ele afirmou que na época Vorgaro era considerado um empresário de destaque no mercado financeiro e que não havia motivos para desconfiar de sua reputação. Justus disse ainda que rompeu a relação ao surgirem suspeitas e negou ter utilizado dinheiro de origem ilícita. É, rapaz, o Roberto Justus está se defendendo aí, tá bem bravo aí com essa história toda, né? Complicado, viu? Terminando aqui o nosso Pronto Falei, eu sou Kleber Salles e volto na próxima edição aqui para falar mais da vida dos famosos, hein? Até lá!
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5: 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Agora em nosso programa tem mais música para você.

0: Rádio Novo Amanhecer FM, agora são 17 horas e 17 minutos aqui na Rádio Novo Amanhecer. Na sintonia tem nosso ouvinte Edinaura. Boa tarde, Edinaura.
1: Boa tarde, Fernando Bastos. Eu queria ouvir uma música de Zezo. Obrigada.

0: Agora, gente, é hora que de tocar a viola no show, né? Como é que é o pagode? Dá uma mostradinha pra nós aí, Marcelão. Como é que toca esse negócio? Faz aí. Esse é o pagode que nós fazemos aqui, né? Então vamos lá, então.
1: Simbora pagodear.
2: Bora, chama, Novo Amanhecer.

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3: Luka Modric desabafou após a Croácia sofrer uma goleada histórica de 7-0 para a Inglaterra pela Liga das Nações. O capitão croata, de 41 anos, disse que em 20 anos defendendo a seleção, foi a primeira vez que sentiu vergonha depois de uma partida. Modric classificou a atuação como catastrófica e criticou a falta de agressividade, intensidade e união da equipe. A derrota foi a maior da história da Croácia, que agora tenta se recuperar diante da Espanha, na próxima terça-feira.
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12: A Hora do Consumidor, trazendo aqui a dúvida, né? A mensagem da nossa ouvinte Sandra, de Rio Branco, no Acre. Ela comprou uma mesa pela internet e a empresa informou um prazo de entrega, mas depois simplesmente mudou a data sem falar com ela, né? E ela pergunta se isso pode. Olha, Sandra, o prazo informado faz parte das condições da oferta, viu? Se o fornecedor não cumpre aquilo que foi anunciado, o artigo 35 do CDC permite ao consumidor escolher entre exigir o cumprimento da oferta, aceitar outro produto ou serviço equivalente ou cancelar a compra com restituição do valor pago, viu? Guarde o anúncio e todas as mensagens trocadas com a empresa, tá bom? Fica aí a nossa dica, viu, Sandra? Esperamos ter ajudado você, tá bom? Grande abraço e eu volto daqui a pouco, volto a qualquer momento, né, por aqui, no nosso quadro A Hora do Consumidor, hein? Grande abraço!
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0: O Take That vai lançar um novo álbum no dia 20 de novembro, Dreamers. E o primeiro single de mesmo nome já está disponível nos serviços de streaming. Segundo os britânicos, o trabalho vai reunir 12 canções na edição padrão. Essas músicas vão combinar referências do pop clássico, house e disco. Para quem é fã de Gary, Howard e Mark, vale a pena conferir.
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0: São 17h58, finalizando aqui essa edição. Muito obrigado a todos pelo carinho, pela audiência. Amanhã tem mais Conexão 104 aqui na Novo Amanhecer.
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3: Olá, voltamos com mais informações no Info News desta segunda-feira. Último bloco no ar e essa é a notícia de agora. O Banco Central alterou as regras do Mecanismo Especial de Devolução MED do PIX para ampliar a segurança de lojistas e pequenos empresários contra fraudes financeiras, estendendo de 30 para 80 dias o prazo para contestação. Com a mudança, quem recebe um pagamento passa a ter o mesmo período de quem paga para reunir provas, notas fiscais e comprovantes de entrega em casos suspeitos. A iniciativa também serve para coibir o golpe da devolução duplicada, em que criminosos solicitam estornos para fora do sistema oficial. A autoridade monetária reforça que o MED aplica-se exclusivamente a fraudes e falhas operacionais. Lembrando que devoluções devem ser feitas unicamente pelo botão nativo dos aplicativos bancários para evitar prejuízos. Eu sou Silva Júnior e esse foi o nosso Info News, edição de hoje, segunda-feira, 5 de outubro. Amanhã voltamos com mais informações. Grande abraço, cuide-se bem, até lá.
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6: 6 horas.
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8: Olá, meu amigo. Olá, minha amiga ouvinte. Eu sou o Padre Ezequiel. Desejo a você graça e paz. Estamos iniciando, neste momento, a oração do Ângelus. Uma oração para inspirar e para abençoar a sua vida. Segunda-feira. A frase que nos inspira é a seguinte: a vida é feliz quando partilhada. Meditemos a canção.
9: Ele...

0: Rezemos juntos. O anjo do Senhor anunciou a Maria, e ela concebeu do Espírito Santo. Ave Maria, cheia de graça, o Senhor é convosco, bendita sois vós entre as mulheres, e bendito é o fruto do vosso ventre, Jesus. Santa Maria, Mãe de Deus, rogai por nós, pecadores, agora e na hora da nossa morte. Amém. Eis aqui a serva do Senhor, faça-se em mim segundo a vossa palavra. Ave Maria, cheia de graça, o Senhor é convosco, bendita sois vós entre as mulheres, e bendito é o fruto do vosso ventre, Jesus. Santa Maria, Mãe de Deus, rogai por nós, pecadores, agora e na hora de nossa morte. Amém. E o Verbo se fez carne e habitou entre nós. Ave Maria, cheia de graça, o Senhor é convosco, bendita sois vós entre as mulheres, e bendito é o fruto do vosso ventre, Jesus. Santa Maria, Mãe de Deus, rogai por nós, pecadores, agora e na hora de nossa morte. Amém. Rogai por nós, Santa Mãe de Deus, para que sejamos dignos das promessas de Cristo. Oremos. Derramai, ó Deus, a vossa graça em nossos corações, para que, conhecendo pela mensagem do anjo a encarnação do vosso Filho, cheguemos por sua paixão e cruz à glória da ressurreição. Por Cristo nosso Senhor. Amém. E agora sobre você, a bênção de Deus. O Senhor esteja convosco, Ele está no meio de nós. Por intercessão de Nossa Senhora, desça sobre você, sobre a tua casa, sobre a tua vida, sobre a tua saúde, sobre o teu trabalho, a bênção de Deus. Em nome do Pai, do Filho e do Espírito Santo. Amém. Obrigado por estar conosco, um forte abraço para você e até amanhã.
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2: Seis e quatro.
3: Em nome do Pai, do Filho e do Espírito Santo. Amém. Divino Jesus, eu vos ofereço este texto que vou rezar, contemplando os mistérios de nossa redenção. Concedei-me pela intercessão de Maria Santíssima, a quem me dirijo, as virtudes necessárias para bem rezá-lo e a graça de ganhar as indulgências anexas a esta devoção. Creio em Deus Pai Todo-Poderoso, Criador do céu e da terra, e em Jesus Cristo, seu único Filho, nosso Senhor, que foi concebido pelo poder do Espírito Santo, nasceu da Virgem Maria, padeceu sob Pôncio Pilatos, foi crucificado, morto e sepultado, desceu à mansão dos mortos, ressuscitou ao terceiro dia, subiu aos céus, está sentado à direita de Deus Pai Todo-Poderoso, de onde há de vir a julgar os vivos e os mortos. Creio no Espírito Santo, na Santa Igreja Católica, na comunhão dos santos, na remissão dos pecados, na ressurreição da carne, na vida eterna. Amém. Pai nosso que estais no céu, santificado seja o vosso nome. Venha a nós o vosso reino, seja feita a vossa vontade, assim na terra como no céu. O pão nosso de cada dia nos dai hoje, perdoai-nos as nossas ofensas, assim como nós perdoamos a quem nos tem ofendido, e não nos deixeis cair em tentação, mas livrai-nos do mal. Amém. Ave Maria, cheia de graça, o Senhor é convosco. Bendita sois vós entre as mulheres, e bendito é o fruto do vosso ventre, Jesus. Santa Maria, Mãe de Deus, rogai por nós, pecadores, agora e na hora de nossa morte. Amém. Ave Maria, cheia de graça, o Senhor é convosco. Bendita sois vós entre as mulheres, e bendito é o fruto do vosso ventre, Jesus. Santa Maria, Mãe de Deus, rogai por nós, pecadores, agora e na hora de nossa morte. Amém. Ave Maria, cheia de graça, o Senhor é convosco. Bendita sois vós entre as mulheres, e bendito é o fruto do vosso ventre, Jesus. Santa Maria, Mãe de Deus, rogai por nós, pecadores, agora e na hora de nossa morte. Amém. Glória ao Pai, ao Filho e ao Espírito Santo, como era no princípio, agora e sempre. Amém. Ó meu Jesus, perdoai-nos, livrai-nos do fogo do inferno, levai as almas todas para o céu e socorrei principalmente aquelas que mais precisarem da vossa misericórdia. Mistérios Gozosos. No primeiro mistério, contemplamos a anunciação do anjo à Nossa Senhora e aprendemos dela a virtude da humildade.

Pai nosso que estais no céu, santificado seja o vosso nome. Venha a nós o vosso reino, seja feita a vossa vontade, assim na terra como no céu. O pão nosso de cada dia nos dai hoje, perdoai-nos as nossas ofensas, assim como nós perdoamos a quem nos tem ofendido. E não nos deixeis cair em tentação, mas livrai-nos do mal. Amém. Ave Maria, a quem nos tem ofendido, e não nos deixeis cair em tentação, mas livrai-nos do mal.

morte. Amém. Ave Maria, cheia de graça, o Senhor é convosco. Bendita sois vós entre as mulheres, bendito é o fruto do vosso ventre, Jesus. Santa Maria, Mãe de Deus, rogai por nós, pecadores, agora e na hora de nossa morte. Amém. Ave Maria, cheia de graça, o Senhor é convosco. Bendita sois vós entre as mulheres, bendito é o fruto do vosso ventre, Jesus. Santa Maria, Mãe de Deus, rogai por nós, pecadores, agora e na hora de nossa morte. Amém. Ave Maria, cheia de graça, o Senhor é convosco. Bendita sois vós entre as mulheres, bendito é o fruto do vosso ventre, Jesus. Santa Maria, Mãe de Deus, rogai por nós, pecadores, agora e na hora de nossa morte. Amém. Ave Maria, cheia de graça, o Senhor é convosco. Bendita sois vós entre as mulheres, bendito é o fruto do vosso ventre, Jesus. Santa Maria, Mãe de Deus, rogai por nós, pecadores, agora e na hora de nossa morte. Amém. Ave Maria, cheia de graça, o Senhor é convosco. Bendita sois vós entre as mulheres, bendito é o fruto do vosso ventre, Jesus. Santa Maria, Mãe de Deus, rogai por nós, pecadores, agora e na hora de nossa morte. Amém. Ave Maria, cheia de graça, o Senhor é convosco. Bendita sois vós entre as mulheres, bendito é o fruto do vosso ventre, Jesus. Santa Maria, Mãe de Deus, rogai por nós, pecadores, agora e na hora de nossa morte. Amém. Ave Maria, cheia de graça, o Senhor é convosco. Bendita sois vós entre as mulheres, bendito é o fruto do vosso ventre, Jesus. Santa Maria, Mãe de Deus, rogai por nós, pecadores, agora e na hora de nossa morte. Amém. Ave Maria, cheia de graça, o Senhor é convosco. Bendita sois vós entre as mulheres, bendito é o fruto do vosso ventre, Jesus. Santa Maria, Mãe de Deus, rogai por nós, pecadores, agora e na hora de nossa morte. Amém. Glória ao Pai, ao Filho e ao Espírito Santo, como era no princípio, agora e sempre. Amém. Ó meu Jesus, perdoai-nos, livrai-nos do fogo do inferno, levai as almas todas para o céu e socorrei principalmente aquelas que mais precisarem da vossa misericórdia. Santo Antônio, rogai por nós. No segundo mistério, contemplamos a visita de Nossa Senhora a Santa Isabel e aprendemos dela a caridade para com o próximo. Pai nosso que estais no céu, santificado seja o vosso nome. Venha a nós o vosso reino, seja feita a vossa vontade, assim na terra como no céu. O pão nosso de cada dia nos dai hoje, perdoai-nos as nossas ofensas, assim como nós perdoamos a quem nos tem ofendido, e não nos deixeis cair em tentação, mas livrai-nos do mal. Amém. Ave Maria, cheia de graça, o Senhor é convosco. Bendita sois vós entre as mulheres, bendito é o fruto do vosso ventre, Jesus. Santa Maria, Mãe de Deus, rogai por nós, pecadores, agora e na hora de nossa morte. Amém. Ave Maria, cheia de graça, o Senhor é convosco. Bendita sois vós entre as mulheres, bendito é o fruto do vosso ventre, Jesus. Santa Maria, Mãe de Deus, rogai por nós, pecadores, agora e na hora de nossa morte. Amém. Ave Maria, cheia de graça, o Senhor é convosco. Bendita sois vós entre as mulheres, bendito é o fruto do vosso ventre, Jesus. Santa Maria, Mãe de Deus, rogai por nós, pecadores, agora e na hora de nossa morte. Amém. Ave Maria, cheia de graça, o Senhor é convosco. Bendita sois vós entre as mulheres, bendito é o fruto do vosso ventre, Jesus. Santa Maria, Mãe de Deus, rogai por nós, pecadores, agora e na hora de nossa morte. Amém. Ave Maria, cheia de graça, o Senhor é convosco. Bendita sois vós entre as mulheres, bendito é o fruto do vosso ventre, Jesus. Santa Maria, Mãe de Deus, rogai por nós, pecadores, agora e na hora de nossa morte. Amém. Ave Maria, cheia de graça, o Senhor é convosco. Bendita sois vós entre as mulheres, bendito é o fruto do vosso ventre, Jesus. Santa Maria, Mãe de Deus,
rogai por nós, pecadores,

pecadores, agora e na hora de nossa morte. Amém. Ave Maria, cheia de graça, o Senhor é convosco. Bendita sois vós entre as mulheres, bendito é o fruto do vosso ventre, Jesus. Santa Maria, Mãe de Deus, rogai por nós, pecadores, agora e na hora de nossa morte. Amém. Ave Maria, cheia de graça, o Senhor é convosco. Bendita sois vós entre as mulheres, bendito é o fruto do vosso ventre, Jesus. Santa Maria, Mãe de Deus, rogai por nós, pecadores, agora e na hora de nossa morte. Amém. Ave Maria, cheia de graça, o Senhor é convosco. Bendita sois vós entre as mulheres, bendito é o fruto do vosso ventre, Jesus. Santa Maria, Mãe de Deus, rogai por nós, pecadores, agora e na hora de nossa morte. Amém. Ave Maria, cheia de graça, o Senhor é convosco. Bendita sois vós entre as mulheres, bendito é o fruto do vosso ventre, Jesus. Santa Maria, Mãe de Deus, rogai por nós, pecadores, agora e na hora de nossa morte. Amém. Glória ao Pai, ao Filho e ao Espírito Santo, como era no princípio, agora e sempre. Amém. Ó meu Jesus, perdoai-nos, livrai-nos do fogo do inferno, levai as almas todas para o céu e socorrei principalmente aquelas que mais precisarem da vossa misericórdia. São Geraldo Magela, rogai por nós. No terceiro mistério, contemplamos o nascimento de Jesus em Belém e aprendemos a resignação na pobreza e o desapego dos bens terrenos. Pai nosso que estais no céu, santificado seja o vosso nome. Venha a nós o vosso reino, seja feita a vossa vontade, assim na terra como no céu. O pão nosso de cada dia nos dai hoje, perdoai-nos as nossas ofensas, assim como nós perdoamos a quem nos tem ofendido. E não nos deixeis cair em tentação, mas livrai-nos do mal. Amém. Ave Maria, cheia de graça, o Senhor é convosco. Bendita sois vós entre as mulheres, bendito é o fruto do vosso ventre, Jesus. Santa Maria, Mãe de Deus, rogai por nós, pecadores, agora e na hora de nossa morte. Amém. Ave Maria, cheia de graça, o Senhor é convosco. Bendita sois vós entre as mulheres, bendito é o fruto do vosso ventre, Jesus. Santa Maria, Mãe de Deus, rogai por nós, pecadores, agora e na hora de nossa morte. Amém. Ave Maria, cheia de graça, o Senhor é convosco. Bendita sois vós entre as mulheres, bendito é o fruto do vosso ventre, Jesus. Santa Maria, Mãe de Deus, rogai por nós, pecadores, agora e na hora de nossa morte. Amém. Ave Maria, cheia de graça, o Senhor é convosco. Bendita sois vós entre as mulheres, bendito é o fruto do vosso ventre, Jesus. Santa Maria, Mãe de Deus, rogai por nós, pecadores, agora e na hora de nossa morte. Amém. Ave Maria, cheia de graça, o Senhor é convosco. Bendita sois vós entre as mulheres, bendito é o fruto do vosso ventre, Jesus. Santa Maria, Mãe de Deus, rogai por nós, pecadores, agora e na hora de nossa morte. Amém. Ave Maria, cheia de graça, o Senhor é convosco. Bendita sois vós entre as mulheres, bendito é o fruto do vosso ventre, Jesus. Santa Maria, Mãe de Deus, rogai por nós, pecadores, agora e na hora de nossa morte. Amém. Ave Maria, cheia de graça, o Senhor é convosco. Bendita sois vós entre as mulheres, bendito é o fruto do vosso ventre, Jesus. Santa Maria, Mãe de Deus, rogai por nós, pecadores, agora e na hora de nossa morte. Amém. Ave Maria, cheia de graça, o Senhor é convosco. Bendita sois vós entre as mulheres, bendito é o fruto do vosso ventre, Jesus. Santa Maria, Mãe de Deus, rogai por nós, pecadores, agora e na hora de nossa morte. Amém. Ave Maria, cheia de graça, o Senhor é convosco. Bendita sois vós entre as mulheres, bendito é o fruto do vosso ventre, Jesus. Santa Maria, Mãe de Deus, rogai por nós, pecadores, agora e na hora de nossa morte. Amém. Ave Maria, cheia de graça, o Senhor é convosco. Bendita sois vós entre as mulheres, bendito é o fruto do vosso ventre, Jesus. Santa Maria, Mãe de Deus,
rogai por nós, pecadores, agora e na hora de nossa morte. Amém. Glória ao Pai, ao Filho e ao Espírito Santo, como era no princípio, agora e sempre. Amém. Ó meu Jesus, perdoai-nos, livrai-nos do fogo do inferno, levai as almas todas para o céu e socorrei principalmente aquelas que mais precisarem da vossa misericórdia. São José, rogai por nós. No quarto mistério, contemplamos a apresentação de Jesus no templo e a purificação de Nossa Senhora e aprendemos a obediência e a pureza. Pai nosso que estais no céu, santificado seja o vosso nome. Venha a nós o vosso reino, seja feita a vossa vontade, assim na terra como no céu. O pão nosso de cada dia nos dai hoje, perdoai-nos as nossas ofensas, assim como nós perdoamos a quem nos tem ofendido. E não nos deixeis cair em tentação, mas livrai-nos do mal. Amém. Ave Maria, cheia de graça, o Senhor é convosco. Bendita sois vós entre as mulheres, bendito é o fruto do vosso ventre, Jesus. Santa Maria, Mãe de Deus, rogai por nós, pecadores, agora e na hora de nossa morte. Amém. Ave Maria, cheia de graça, o Senhor é convosco. Bendita sois vós entre as mulheres, bendito é o fruto do vosso ventre, Jesus. Santa Maria, Mãe de Deus, rogai por nós, pecadores, agora e na hora de nossa morte. Amém. Ave Maria, cheia de graça, o Senhor é convosco. Bendita sois vós entre as mulheres, bendito é o fruto do vosso ventre, Jesus. Santa Maria, Mãe de Deus, rogai por nós, pecadores, agora e na hora de nossa morte. Amém. Ave Maria, cheia de graça, o Senhor é convosco. Bendita sois vós entre as mulheres, bendito é o fruto do vosso ventre, Jesus. Santa Maria, Mãe de Deus, rogai por nós, pecadores, agora e na hora de nossa morte. Amém. Ave Maria, cheia de graça, o Senhor é convosco. Bendita sois vós entre as mulheres, bendito é o fruto do vosso ventre, Jesus. Santa Maria, Mãe de Deus, rogai por nós, pecadores, agora e na hora de nossa morte. Amém. Ave Maria, cheia de graça, o Senhor é convosco. Bendita sois vós entre as mulheres, bendito é o fruto do vosso ventre, Jesus. Santa Maria, Mãe de Deus, rogai por nós, pecadores, agora e na hora de nossa morte. Amém. Ave Maria, cheia de graça, o Senhor é convosco. Bendita sois vós entre as mulheres, bendito é o fruto do vosso ventre, Jesus. Santa Maria, Mãe de Deus, rogai por nós, pecadores, agora e na hora de nossa morte. Amém. Ave Maria, cheia de graça, o Senhor é convosco. Bendita sois vós entre as mulheres, bendito é o fruto do vosso ventre, Jesus. Santa Maria, Mãe de Deus, rogai por nós, pecadores, agora e na hora de nossa morte. Amém. Ave Maria, cheia de graça, o Senhor é convosco. Bendita sois vós entre as mulheres, bendito é o fruto do vosso ventre, Jesus. Santa Maria, Mãe de Deus, rogai por nós, pecadores, agora e na hora de nossa morte. Amém. Ave Maria, cheia de graça, o Senhor é convosco. Bendita sois vós entre as mulheres, bendito é o fruto do vosso ventre, Jesus. Santa Maria, Mãe de Deus, rogai por nós, pecadores, agora e na hora de nossa morte. Amém. Glória ao Pai, ao Filho e ao Espírito Santo, como era no princípio, agora e sempre. Amém. Ó meu Jesus, perdoai-nos, livrai-nos do fogo do inferno, levai as almas todas para o céu e socorrei principalmente aquelas que mais precisarem da vossa misericórdia. Ó Maria concebida sem pecado, rogai por nós que recorremos a vós. No quinto e último mistério, contemplamos o encontro de Jesus no templo e aprendemos a procurar Deus em todos os caminhos e em todas as coisas. Pai nosso que estais no céu, santificado seja o vosso nome. Venha a nós o vosso reino, seja feita a vossa vontade, assim na terra como no céu. O pão nosso de cada dia nos dai hoje, perdoai-nos as nossas ofensas, assim como nós perdoamos a quem nos tem ofendido. E não nos deixeis cair em tentação, mas livrai-nos do mal. Amém.
Ave Maria, cheia de graça, o Senhor é convosco. Bendita sois vós entre as mulheres, bendito é o fruto do vosso ventre, Jesus. Santa Maria, Mãe de Deus, rogai por nós, pecadores, agora e na hora de nossa morte. Amém. Ave Maria, cheia de graça, o Senhor é convosco. Bendita sois vós entre as mulheres, bendito é o fruto do vosso ventre, Jesus. Santa Maria, Mãe de Deus, rogai por nós, pecadores, agora e na hora de nossa morte. Amém. Ave Maria, cheia de graça, o Senhor é convosco. Bendita sois vós entre as mulheres, bendito é o fruto do vosso ventre, Jesus. Santa Maria, Mãe de Deus, rogai por nós, pecadores, agora e na hora de nossa morte. Amém. Ave Maria, cheia de graça, o Senhor é convosco. Bendita sois vós entre as mulheres, bendito é o fruto do vosso ventre, Jesus. Santa Maria, Mãe de Deus, rogai por nós, pecadores, agora e na hora de nossa morte. Amém. Ave Maria, cheia de graça, o Senhor é convosco. Bendita sois vós entre as mulheres, bendito é o fruto do vosso ventre, Jesus. Santa Maria, Mãe de Deus, rogai por nós, pecadores, agora e na hora de nossa morte. Amém. Ave Maria, cheia de graça, o Senhor é convosco. Bendita sois vós entre as mulheres, bendito é o fruto do vosso ventre, Jesus. Santa Maria, Mãe de Deus, rogai por nós, pecadores, agora e na hora de nossa morte. Amém. Ave Maria, cheia de graça, o Senhor é convosco. Bendita sois vós entre as mulheres, bendito é o fruto do vosso ventre, Jesus. Santa Maria, Mãe de Deus, rogai por nós, pecadores, agora e na hora de nossa morte. Amém. Ave Maria, cheia de graça, o Senhor é convosco. Bendita sois vós entre as mulheres, bendito é o fruto do vosso ventre, Jesus. Santa Maria, Mãe de Deus, rogai por nós, pecadores, agora e na hora de nossa morte. Amém. Ave Maria, cheia de graça, o Senhor é convosco. Bendita sois vós entre as mulheres, bendito é o fruto do vosso ventre, Jesus. Santa Maria, Mãe de Deus, rogai por nós, pecadores, agora e na hora de nossa morte. Amém. Ave Maria, cheia de graça, o Senhor é convosco. Bendita sois vós entre as mulheres, bendito é o fruto do vosso ventre, Jesus. Santa Maria, Mãe de Deus, rogai por nós, pecadores, agora e na hora de nossa morte. Amém. Glória ao Pai, ao Filho e ao Espírito Santo, como era no princípio, agora e sempre. Amém. Ó meu Jesus, perdoai-nos, livrai-nos do fogo do inferno, levai as almas todas para o céu e socorrei principalmente aquelas que mais precisarem da vossa misericórdia. Infinitas graças vos damos, soberana Rainha, pelos benefícios que todos os dias recebemos de vossas mãos liberais. Dignai-vos agora e para sempre tomar-nos debaixo do vosso poderoso amparo, e para mais vos obrigar, vos saudamos com uma salve Rainha. Salve Rainha, Mãe de Misericórdia, vida, doçura e esperança nossa salve. A vós bradamos, os degredados filhos de Eva, a vós suspiramos, gemendo e chorando neste vale de lágrimas. Eia, pois, advogada nossa, esses vossos olhos misericordiosos a nós volvei, e depois desse desterro, mostrai-nos, Jesus, bendito o fruto do vosso ventre, ó clemente, ó piedosa, ó doce e sempre Virgem Maria. Rogai por nós, Santa Mãe de Deus, para que sejamos dignos das promessas de Cristo. Amém. Louvado seja nosso Senhor Jesus Cristo, para sempre seja louvado.

0: 6h28.
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0: 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Aprendi.
1: Olá, meu amigo, olá, minha amiga ouvinte. Eu sou o Padre Ezequiel. Esse é o momento de despertar para o amor. Hoje eu queria falar sobre realizar o meu ser, pessoa, e fazer a vontade de Deus. Vejam que por muito tempo, pela pregação da igreja, pela teologia que nós tínhamos, nós compreendíamos que para fazer a vontade de Deus era algo difícil, tinha que fazer muito sacrifício, não podíamos nos envolver com as coisas do mundo, porque as coisas do mundo estavam relacionadas com o pecado. Mas hoje, com a evolução das coisas, da teologia, da compreensão humana, a gente percebe que é exatamente o contrário. Porque Deus é amor, Ele só sabe, só quer e só pode amar, e está nos sustentando o tempo todo no amor. Quando nós fazemos a vontade de Deus, que é viver a vida de forma consciente, ou seja, cada um precisa fazer esse caminho de consciência. Bom, isso é bom para mim, isso não é. Isso eu faço agora é um desejo, mas a longo prazo pode me trazer consequências negativas. Tudo isso é consciência. Então a pessoa precisa tornar-se mais madura na consciência. E na medida que ela se torna madura na consciência, que ela vive a vida de forma decente, de forma amorosa, de forma a não prejudicar ninguém, de forma a respeitar os outros, a respeitar a vida, de forma a não querer passar a perna em ninguém. Então, a vontade de Deus é isso, é viver bem, é viver com qualidade, é viver de forma ética e justa. Por isso, vivendo assim, isso realiza o meu ser, realiza aquilo que eu sou, porque nós poderíamos perguntar, eu sou convidado a ser o que nesse mundo? Os filósofos diziam, torna-te o que és, ou seja, busca a tua essência. E a essência está intimamente ligada a Deus, porque Deus é a origem de tudo. Por isso, viva bem, vivamos bem, façamos o melhor e sejamos felizes, que é isso que Deus quer. Rezemos. Deus Pai de amor, fonte da bênção, fonte da graça, nós queremos viver a vida de forma ética, de forma justa, fazendo o melhor de cada dia e expressando o nosso amor, a nossa fraternidade, o nosso respeito, o nosso senso de justiça em tudo aquilo que fazemos, para fazer bem as coisas, não prejudicar ninguém e construir o mundo que todos desejam. Sobre todos, dê a bênção em nome do Pai, do Filho e do Espírito Santo. Amém.
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5: 6h35.
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6: As notícias do esporte em destaque para você. Sejam bem-vindos.
8: Sejam bem-vindos. Olá para você. Sejam muito bem-vindos ao Central do Esporte. Aqui o esporte é do começo ao fim. Notícias do seu time do coração, contratações e muito mais a partir de agora. Vem comigo.
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9: Gabriel Bortoleto teve uma segunda sessão de treinos complicada nesta sexta-feira, no circuito de Sepang, para o GP do Bahrein, na Malásia. Durante uma tentativa de volta rápida, o brasileiro foi bloqueado por Lewis Hamilton, que estava lento na trajetória. Pelo rádio, Bortoleto reclamou: "Mas que porra esse cara tá fazendo? Ele me vê chegando e continua me bloqueando." Pouco depois, o piloto da Audi também teve problemas com Arvid Lindblad. Ao tentar evitar o carro da Racing Bulls, Bortoleto escapou para a grama e acabou danificando o assoalho da Audi. O incidente com Hamilton foi levado aos comissários da FIA, que investigaram a situação durante a sessão. Para completar a sexta-feira difícil, Bortoleto sofreu uma quebra de câmbio a apenas 2 minutos do fim do treino e precisou abandonar a pista. Ele terminou a sessão em 12º lugar, enquanto Charles Leclerc liderou, seguido por Isaac Hadjar e Lando Norris.
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10: Portugal venceu a Noruega por 2-1 de virada neste domingo no Estádio do Dragão pela 4ª rodada da Liga das Nações. A Noruega abriu o placar com Aya, mas João Cancelo empatou rapidamente. No segundo tempo, Gonçalo Ramos marcou o gol da virada. Com o resultado, Portugal mantém 100% de aproveitamento, chega aos 12 pontos e garante classificação antecipada para as quartas de final. A seleção portuguesa segue na liderança do grupo A4, enquanto a Noruega permanece com 3 pontos. Correio da Manhã, Canadá.
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11: O Atlético MG encerrou o contrato com a H2Bet, patrocinadora master do clube. A decisão aconteceu após uma medida provisória do governo federal estabelecer novas restrições para as apostas e a publicidade de casas de apostas no Brasil. O acordo, firmado em 2024 e válido até o fim de 2027, poderia superar R$200 milhões. Com o fim da parceria, o Atlético já busca um novo patrocinador para ocupar o principal espaço da camisa.
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12: O Santos tem dúvidas para enfrentar o Flamengo na próxima quinta-feira na Vila Belmiro. O volante Arthur sentiu dores na coxa direita e fará exames nesta segunda para saber a gravidade do problema. Enquanto o Hoheiser, que ficou fora do clássico por causa de uma virose, deve voltar a ficar à disposição. Gabigol também deve jogar normalmente após marcar 2 gols contra o São Paulo, e Luan Pérez retorna após cumprir suspensão. Neymar é outra possível novidade e pode ser relacionado depois de 5 semanas afastado. Mas Cebolinha está fora por uma cláusula contratual que impede o atacante de enfrentar o Flamengo.
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5: O goleiro Cássio, atualmente no Cruzeiro, revelou detalhes de uma fase difícil da carreira, quando defendia o Corinthians em 2016. Ele contou que enfrentava problemas com o consumo de álcool e que não conseguia controlar os próprios limites. Segundo Cássio, uma conversa com Tite, após perder a posição de titular, foi fundamental para que ele mudasse de postura. Cássio afirmou que está sem consumir bebidas alcoólicas desde 2017 e destacou o apoio da esposa durante o processo de mudança. Ele também contou que passou a cuidar da alimentação e dos hábitos, recuperando o foco na carreira. Para o goleiro, aquele momento foi decisivo para a retomada profissional e para a trajetória que construiu depois.
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14: Max Verstappen venceu o Grande Prêmio do Bahrein, disputado excepcionalmente no circuito de Sepang, na Malásia. A corrida foi marcada por muita chuva, problemas mecânicos e mais de uma hora e meia de atraso na largada. O holandês conquistou sua primeira vitória na temporada e encerrou um jejum de 15 corridas. Kimi Antonelli terminou em segundo, enquanto Lewis Hamilton fez uma grande recuperação e completou o pódio.
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15: A Inter de Limeira ficou muito perto de garantir o acesso à Série B, mas uma falha incrível do goleiro Renan Bragança mudou tudo. O time vencia o Brusque por 2-1, quando o goleiro se atrapalhou sozinho ao tentar dominar uma bola e acabou entregando nos pés de Marlisson, que marcou o empate por 2-2. Com o resultado, a Inter chegou aos 7 pontos e segue na segunda colocação do grupo, mas terá que esperar a última rodada para confirmar o acesso. No próximo sábado, dia 10, o time enfrenta a Ferroviária, fora de casa, em um confronto direto que vale vaga na Série B de 2027.
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8: Fique ligado, voltamos já depois do intervalo.
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8: Estamos de volta com o Central do Esporte.
5: O Flamengo será ressarcido pela FIFA pela lesão de Arrascaeta, que fraturou o punho esquerdo enquanto defendia a seleção do Uruguai contra a Coreia do Sul. O meia passou por cirurgia e tem previsão de ficar afastado por 6 a 8 semanas, desfalcando o rubro-negro na semifinal da Libertadores contra o Estudiantes. Pelo Programa de Proteção aos Clubes da FIFA, a indenização começa a contar a partir do 29º dia de afastamento. O Flamengo poderá receber entre 287 mil e 574 mil euros, algo entre 1,6 milhão e 3,3 milhões de reais, e precisa formalizar o pedido até 26 de outubro.
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5: Luka Modric desabafou após a Croácia sofrer uma goleada histórica de 7-0 para a Inglaterra pela Liga das Nações. O capitão croata, de 41 anos, disse que em 20 anos defendendo a seleção, foi a primeira vez que sentiu vergonha depois de uma partida. Modric classificou a atuação como catastrófica e criticou a falta de agressividade, intensidade e união da equipe. A derrota foi a maior da história da Croácia, que agora tenta se recuperar diante da Espanha, na próxima terça-feira.
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5: A Série C chega à última rodada do quadrangular com 3 vagas para a Série B de 2027 ainda em aberto. O Santa Cruz já garantiu acesso, enquanto Maringá, Floresta, Ferroviária, Inter de Limeira, Brusque e Paysandu seguem na disputa pelas outras vagas. No Grupo C, a Ferroviária lidera com 8 pontos, seguida por Inter de Limeira com 7 e Brusque com 6. Na rodada decisiva, Ferroviária e Inter fazem confronto direto, enquanto Brusque enfrenta o Paysandu. Os jogos serão no sábado, dia 10, às 5 da tarde.
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16: E o plano da seleção peruana em construir uma nova geração de ouro vem desde a base e tem mais um braço brasileiro, o também técnico Thiago Koloski. Thiago é o treinador da seleção sub-20 do Peru. Na comissão técnica desde 2024, ele trabalhou ao lado de Mano Menezes no Corinthians, no Grêmio e no Fluminense, até que veio o convite dos peruanos. A ideia da federação local é manter uma uniformidade no trabalho feito na seleção principal e nas categorias de base. Por isso, a escolha de Koloski, que já treinou o Coritiba profissionalmente.
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16: E Sérgio Maurício não faz mais parte da equipe da Band. O narrador anunciou o encerramento da parceria com a emissora após 5 anos. Segundo o comunicado divulgado pelo próprio jornalista, a decisão foi tomada em comum acordo e está relacionada à busca dele por novos projetos profissionais. Maurício chegou ao Grupo Bandeirantes em 2021, quando a emissora assumiu os direitos de transmissão da Fórmula 1 no Brasil. Ele se tornou a principal voz da categoria no canal e esteve à frente das corridas até o fim de 2025, quando a Fórmula 1 retornou ao Grupo Globo para 2026 em diante.
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16: E o Vasco ingressou com uma ação na justiça para mandar a semifinal da Copa Sul-Americana no dia 20 de outubro contra o Boca Juniors no Maracanã. E boa parte da tese jurídica da defesa vascaína foi apontar supostas contradições nos argumentos do consórcio do estádio, administrado pela dupla Fla-Flu, para vetar o pedido formal do Cruz Maltino. Na petição, o Vasco aponta que o intervalo entre partidas, usado como justificativo para negar o estádio, seria maior do que o tolerado em sequências de jogos de Flamengo e Fluminense.
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9: O Vila Nova venceu o Botafogo SP por 1 a 0, chegou à terceira vitória consecutiva e manteve a liderança da Série B. Com 57 pontos, o time goiano abriu um ponto de vantagem para o Juventude e aumentou para 66,68% as chances de conquistar o acesso direto à Série A. Segundo as projeções do GE, o Vila também tem grandes possibilidades de terminar no G6. O número considerado necessário para garantir o acesso direto é de 73 pontos e ainda restam 7 rodadas para o fim da competição.
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18: Novak Djokovic venceu o Alexander Zverev de virada por 2 sets a 1, com parciais de 4-6, 6-4 e 6-4, e avançou à semifinal do ATP 500 de Pequim. Aos 39 anos, o sérvio chegou à sua 32ª vitória consecutiva no torneio, mantendo 100% de aproveitamento na competição. Com a vitória, Djokovic superou um recorde que pertencia a Rafael Nadal e passou a ter a maior sequência invicta em um único torneio do circuito mundial. Agora, ele enfrenta Daniil Medvedev na semifinal e busca o 7º título em Pequim.
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9: Natália Silva fez história no UFC ao vencer a chinesa Wang Kong por decisão unânime após 5 rounds e conquistar o cinturão do peso mosca. A brasileira venceu por 48 a 47, 48 a 47 e 49 a 46, garantindo o título que estava vago após a lesão de Valentina Shevchenko. Com a conquista, Natália se tornou a primeira brasileira campeã do peso mosca feminino do UFC e chegou à 9ª vitória consecutiva na organização. A mineira segue invicta no UFC e agora inicia uma nova fase como campeã da categoria.
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8: Com essas, a gente encerra mais uma edição do Central do Esporte. Na próxima, tem mais.
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2: A União Europeia está investindo 130 milhões de euros em tecnologia de drones, como parte de um esforço mais amplo para reforçar a segurança nas fronteiras e combater ameaças híbridas. O anúncio foi feito neste domingo, 4 de outubro de 2026, pela Comissão Europeia, durante uma reunião de ministros da Administração Interna em Luxemburgo. Este financiamento integra um plano de ação sobre segurança relacionada com drones e sistemas antidrones, revelado em fevereiro, que inclui um apelo de 250 milhões de euros para que autoridades nacionais invistam na vigilância de fronteiras terrestres e marítimas. O programa visa a integração em redes nacionais de vigilância.

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7: Olá, tudo bem? Espero que sim, sou a locutora Patrícia e apresento para você o nosso Esporte Agora desta segunda. E o Vasco ingressou com uma ação na Justiça para mandar a semifinal da Copa Sul-Americana no dia 20 de outubro contra o Boca Juniors no Maracanã. E boa parte da tese jurídica da defesa vascaína foi apontar supostas contradições nos argumentos do consórcio do estádio, administrado pela dupla Fla-Flu, para vetar o pedido formal do Cruz Maltino. Na petição, o Vasco aponta que o intervalo entre partidas, usado como justificativa para negar o estádio, seria maior do que o tolerado em sequências de jogos de Flamengo e Fluminense.
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9: 7 e 3.
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12: Opa, tô chegando na área com mais um Super Mais aqui na sua rádio. Eu sou a Thay Braga, quero luz na sua vida. Hoje é segunda-feira, vem pra cá, bora curtir o melhor da música juntinho, viu?
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0: 7 e 10.
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2: Fala, gente! Tudo bem? Nós estamos chegando aqui na nossa rádio maravilhosa, segunda-feira, segundo chuchu! Hoje é dia 5 de setembro de 2026, vamos lá porque tá na hora de trazermos notícias do mundo dos famosos, o nosso tradicional fofocando, né? Fofoqueiro, fofoqueira. Danadinho, danadinho você, hein? Bora começar porque a primeira de hoje é sobre a Luana Piovani. Ela voltou a metralhar os famosos e criticou o Luciano Huck. Colocou ele no centro de uma polêmica, né? Que ele já estava, inclusive. A atriz, gente, aproveitou aquela repercussão das mensagens, né, trocadas entre o Luciano e o Daniel Vorcaro, lá o ex-comandante controlador do Banco Master, para fazer críticas ao apresentador do Domingão, lá da Globo. As conversas encontradas pela Polícia Federal no celular do Vorcaro e divulgadas pela revista Veja mostram, né, que os dois mantinham uma relação que envolvia negócios, encontros e também assuntos pessoais. Entre os temas estava um acordo de patrocínio do Willbank com a Globo, que segundo a reportagem envolveu 83 milhões de reais em mídia para a emissora e outros 26 milhões de reais para um contrato pessoal com o Luciano Huck, olha isso. Ao comentar o caso nas redes sociais, a Luana não poupou críticas, né, gente? A atriz questionou se o apresentador iria comentar o assunto no Domingão, né? E voltou a fazer provocações contra o programa e contra o próprio Huck. A repercussão aumentou ainda mais porque semanas atrás, a Luana já havia sido alvo de uma provocação do apresentador em meio às polêmicas envolvendo o Pedro Scooby. Do outro lado, a assessoria do Luciano, gente, afirmou que a relação com o Vorcaro ocorreu em torno da negociação e gestão do patrocínio do Willbank. A defesa negou, né, que tenha existido, na verdade, sociedade entre os dois e declarou que os contratos foram formalizados com nota fiscal emitidas e também impostos recolhidos. A própria reportagem da Veja destacou que as mensagens divulgadas não apontam para a prática de ilegalidade por parte do Huck. Mesmo assim, né, a proximidade entre os dois voltou a render assunto e a Luana fez questão de colocar mais lenha nessa fogueira, né? E aí já viu, um cutuca daqui, outro cutuca dali, e assim vai, a gente fica olhando, né? E vamos trazendo informação para vocês aqui, tá bom? E ó, fofocando volta já já. Daqui a pouquinho vou trazer uma oportunidade de negócio aqui para você, hein? Uma mansão de 27 milhões de reais de um famoso que está à venda. Hã? Quem será? Daqui a pouco eu conto, tá? Continue na nossa rádio, a gente volta com mais informações do Fofocando a qualquer momento.
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5: O presidente norte-americano Donald Trump anunciou neste domingo, 4 de outubro, que a Coreia do Sul irá investir 200 bilhões de dólares, o equivalente a 176 bilhões de euros, em projetos energéticos nos Estados Unidos. O plano inclui um projeto de gás natural liquefeito, GNL, no Alasca, avaliado em 54 bilhões de dólares. Embora o projeto de GNL no Alasca seja de longa data, Seul afirmou que ainda não havia concordado formalmente em investir nele. No entanto, a Coreia do Sul já havia concordado em investir nos Estados Unidos e aumentar as compras de energia norte-americana, seguindo um acordo comercial de julho de 2025.
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3: Fala, meus amores, minhas amoras! E aí, chuchuzinho, docinho de abroba? Tá na hora de trazermos Fofocando na área, hein? Hoje é segunda-feira, dia 5 de setembro de 2026, e agora eu falo sobre um famoso que tá aí com uma casa, uma mansão de 27 milhões disponível no mercado. E aí, quem será que é? Zé Felipe, gente. É, da época que ele separou da Virgínia agora. Ele comprou essa casa naquela época e aí colocou a mansão de luxo à venda lá em Goiânia. Gente, o imóvel foi comprado pelo Zé lá em junho de 2025, está sendo anunciado por aproximadamente 27 milhões de reais. A propriedade fica no condomínio Aldeia do Vale, tem 3 mil metros quadrados e 30 metros quadrados de terreno. É, 30 mil metros, é isso? É, pois é, cerca de 1.300... Ah, entendi. A propriedade, ela tem 3.430 metros quadrados de terreno e cerca de 380 metros quadrados de área construída. Não é tão grande assim para uma mansão, né? Mansão hoje é 1.000 metros quadrados, vocês não acham? Cara, hein? Ah, não. A mansão tem 7 suítes, incluindo uma principal com closet, banheira, além de um home, cinema, uma adega, uma spa, uma sala de música, um escritório, brinquedoteca. É, acho que é uma mansão mesmo, né? O imóvel também está sendo vendido mobiliado, tá? Compra com porteira fechada. A casa fica aproximadamente 300 metros da mansão da Virgínia, onde ela vive com os filhos do casal. Segundo informações divulgadas pelo Zé, ele decidiu vender o imóvel por causa da mudança temporária para os Estados Unidos. A propriedade ainda conta com uma localização privilegiada dentro do condomínio, em uma área mais alta, com vista panorâmica e maior privacidade. E aí, tá a fim de morar vizinho da Virgínia? 27 milhões? Pois é. Bora lá. Tem aí? Ganhou na Mega? Ih, a Mega acumulou, né? Quem sabe você não ganha amanhã e aí, né? Amanhã não, na quarta, e você não compra essa mansão. Já pensou? Quase metade do prêmio, né? Tá doido. E o nosso Fofocando, gente, volta já já. Daqui a pouquinho vou falar pra vocês sobre a cantora Mari Fernandes. A Mari Fernandes explodiu recentemente com várias músicas virais aí, né? É, fez vários sucessos. E agora ela tá em plena felicidade, porque ela e a Júlia Ribeiro deram início a uma nova fase de maternidade. É, elas saíram, deixaram a maternidade no último sábado, após o nascimento da primeira filha do casal, né? A Isabela. A bebê nasceu na última quinta-feira. Eu conto pra você os detalhes daqui a pouquinho. Então continue aqui na nossa rádio preferida. E ó, até daqui a pouco, hein, chuchu? Segura aí.
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4: 7:33.
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0: 7h41.
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2: Fala, meus amores, minhas amoras, tudo bem, chuchuzinho? A gente tá de volta, delícia de segunda-feira, né? Hoje é dia 5 de setembro de 2026 e eu tô ao vivo aqui, na verdade, tô aqui na nossa rádio pra trazer dicas, notícias do mundo dos famosos pra vocês. Vamos terminar? Eu vou falar da cantora Mari Fernandes e a Júlia Ribeiro. A Mari explodiu recentemente com várias músicas virais aí, né? Tá bombando no mundo da música, no sertanejo e tal. E agora tem novidade na área. Ela e a Júlia Ribeiro deixaram a maternidade no último sábado após o nascimento da primeira filha do casal, a Isabela. É isso, a nenê nasceu, né? A bebê nasceu na última quinta, dia 1º de outubro. Foi às 13h22 da tarde, 1h22 da tarde, na maternidade São Luís Star, em São Paulo. As mães já apresentaram o rostinho da pequena nas redes sociais, nada de esconder não, viu? E receberam uma série de mensagens de carinho dos fãs e os amigos famosos. A Mari contou, gente, que tá muito ansiosa para viver os primeiros dias com a filhinha, né? E descobrir na prática como é a rotina de ser uma mãe. Júlia Ribeiro também falou sobre a emoção de finalmente conhecer a Isabela. Ela afirmou que esperou muito, né, por esse momento e ainda tenta colocar em prática tudo o que está sentindo. Segundo Júlia, o parto ocorreu bem, a bebê nasceu saudável e está muito feliz e aliviada. A influenciadora também contou que sempre sonhou em ser mãe, né, e que, por enquanto, quer apenas aproveitar cada momento ao lado da filha. Pois é, modernidade hoje em dia, né? É isso, muitas felicidades aí pra elas, né? Com a filhinha. E o nosso Fofocando fica por aqui. Gente, eu volto amanhã com mais notícias do mundo dos famosos pra vocês, tá bom? Forte abraço, beijo, se cuida, juízo, hein, chuchu? Até amanhã, tchau!
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0: Tô encerrando por aqui esse Super Mais de segunda-feira, mas não fica triste não, tá só começando a semana, tem muito mais pra gente curtir, eu te espero amanhã pra gente curtir muito mais, eu te espero, beijos da Thay, bye bye!
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3: Líderes mundiais se reuniram em Genebra para a cúpula do clima da ONU com o objetivo de discutir e estabelecer novas metas mais ambiciosas para a redução de emissões de gases de efeito estufa. A pressão internacional por ações concretas contra as mudanças climáticas é crescente. Especialistas alertam para a urgência de um consenso global, enquanto nações em desenvolvimento buscam apoio financeiro e tecnológico para implementar suas próprias transições energéticas. O resultado da cúpula é aguardado com grande expectativa pela comunidade científica e ambiental.
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9: E o plano da seleção peruana em construir uma nova geração de ouro vem desde a base e tem mais um braço brasileiro, o também técnico Thiago Koloski. Thiago é o treinador da seleção sub-20 do Peru, na comissão técnica desde 2024. Ele trabalhou ao lado de Mano Menezes no Corinthians, no Grêmio e no Fluminense, até que veio o convite dos peruanos. A ideia da federação local é manter uma uniformidade no trabalho feito na seleção principal e nas categorias de base. Por isso, a escolha de Koloski, que já treinou o Coritiba profissionalmente.
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10: 7h59. última chamada para o embarque do Mundo Pop. 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
11: Finalzão de semana chegou, seja muito bem-vindo, prazeraço Johnny Silva, mais um Pop Mix da área. E aí, como que você está? Tá tudo bem? Sexta-feira, finalzão de semana, hoje 2 de outubro de 2026. Aí, a partir de agora, aquela viagem gostosa que gostamos de fazer todos os dias da semana aqui nesta rádio maravilhosa, ao melhor do pop nacional e internacional, vai rolar por aqui o pop latino e também aquela pitadinha do clássico que não pode ficar de fora. Johnny Silva chegando pra ficar juntinho com você, vamos juntos. Enquanto isso, você pode acessar aí as nossas redes sociais. Vamos começar muito bem, tá chegando o Harry Styles.

Sonzeira de Mine Web, aqui na nossa programação, aqui no nosso Pop Mix. Você ouviu Tijuana, Um Dia de Cada Vez, e continuamos por aqui. Tá chegando os Brazucas, Roberta Campos com o Nando Rei, De Janeiro a Janeiro.

0: volta por aqui, é música boa. Esse é o nosso Pop Mix. Você curtindo aí o Farruko com Sabrina Carpenter. Vou para um breve intervalo, mas já já tem mais.
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2: 8h24.
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3: Olá, tudo bem? Espero que sim, sou a locutora Patrícia e apresento para você o nosso Esporte Agora desta segunda. E o Vasco ingressou com uma ação na justiça para mandar a semifinal da Copa Sul-Americana no dia 20 de outubro contra o Boca Juniors no Maracanã. E boa parte da tese jurídica da defesa vascaína foi apontar supostas contradições nos argumentos do consórcio do estádio, administrado pela dupla Fla-Flu, para vetar o pedido formal do Cruz Maltino. Na petição, o Vasco aponta que o intervalo entre partidas, usado como justificativa para negar o estádio, seria maior do que o tolerado em sequências de jogos de Flamengo e Fluminense.
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6: O governo federal apresentou um pacote de novas medidas para impulsionar a indústria nacional. A iniciativa visa fortalecer a produção interna, gerar empregos e aumentar a competitividade do setor no cenário global. Entre as propostas, destacam-se incentivos fiscais para empresas que investirem em tecnologia e inovação, além de linhas de crédito facilitadas para pequenas e médias indústrias. A expectativa é que as ações contribuam para a retomada do crescimento econômico no país.
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0: Gabriel Bortoleto teve uma segunda sessão de treinos complicada nesta sexta-feira, no circuito de Sepang, para o GP do Bahrein na Malásia. Durante uma tentativa de volta rápida, o brasileiro foi bloqueado por Lewis Hamilton, que estava lento na trajetória. Pelo rádio, Bortoleto reclamou: "Mas que porra esse cara tá fazendo? Ele me vê chegando e continua me bloqueando." Pouco depois, o piloto da Audi também teve problemas com Arvid Lindblad. Ao tentar evitar o carro da Racing Bulls, Bortoleto escapou para a grama e acabou danificando o assoalho da Audi. O incidente com Hamilton foi levado aos comissários da FIA, que investigaram a situação durante a sessão. Para completar a sexta-feira difícil, Bortoleto sofreu uma quebra de câmbio a apenas 2 minutos do fim do treino e precisou abandonar a pista. Ele terminou a sessão em 12º lugar, enquanto Charles Leclerc liderou, seguido por Isaac Hadjar e Lando Norris.
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2: 8h29.
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5: Já estamos de volta por aqui, prazeraço Johnny Silva, vamos coladinhos aqui na melhor rádio do Brasil, sempre fazendo a trilha sonora dos seus momentos, você em casa, no trabalho, no trânsito, ah, tá dentro do ônibus aí curtindo a gente com o fone de ouvido, tá chegando por aqui o Sam Fender.

O melhor do rock and roll você curte aqui também no nosso Pop Mix. Tá aí a sonzeira do Creed. Quero mandar um abraço pra você aí que tá em qualquer pontinho aqui da nossa cidade. Ah, tá no comércio da nossa cidade. Receba aí o nosso carinho, o nosso abraço, tá bom? Continue sempre com a gente. Tá chegando o Galantes com o Lucas e Steve.

0: de bater o carimbo na folhinha de ponto e ir embora. Mas antes, você curtindo aí o Alok Looking for Love com a participação da Anitta. Ah, gente, ó, o nosso Pop Mix volta aí na edição especial de finalzão de semana. Conto sempre com a sua audiência, tá bom? Não saia daí porque tá chegando mais uma super atração. Até lá! Um ótimo final de semana pra você. Tchau, tchau!
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3: 8h54.
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5: E o plano da seleção peruana em construir uma nova geração de ouro vem desde a base e tem mais um braço brasileiro, o também técnico Thiago Koloski. Thiago é o treinador da seleção sub-20 do Peru, na comissão técnica desde 2024. Ele trabalhou ao lado de Mano Menezes no Corinthians, no Grêmio e no Fluminense, até que veio o convite dos peruanos. A ideia da federação local é manter uma uniformidade no trabalho feito na seleção principal e nas categorias de base. Por isso, a escolha de Koloski, que já treinou o Coritiba profissionalmente.
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8: 8h58.
9: 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As notícias do governo federal que movimentaram o país no dia de hoje.
10: Olá, boa noite.
11: Boa noite para você que nos acompanha em todo o país.
10: Segunda-feira, 5 de outubro de 2026.
11: Vamos aos destaques do dia.
10: Mais de 125 milhões de brasileiros foram às urnas neste domingo para o primeiro turno das eleições.
11: E forças de segurança pública fazem balanço das operações para combater crimes eleitorais. Gabriela Noronha.
12: De acordo com a Polícia Federal, foram apreendidos R$ 2.850.000 durante a atuação no primeiro turno das eleições.
10: Fim das bets.
11: Sites e aplicativos de apostas deixam de operar no país nesta terça-feira.
10: E prazo para resgatar saldo em plataformas termina hoje. Graziela Mendonça.
13: São mais de R$ 1.300.000.000 que ainda aguardam resgate nos sites e aplicativos de bets.
11: Outubro Rosa.
10: Mês de falar sobre cuidados com a saúde da mulher e prevenção ao câncer de mama.
11: Saiba como identificar sinais de alerta e onde começar, onde encontrar assistência especializada pelo SUS. Cleide Lopes.
14: O INCA estima 78 mil novos casos de câncer de mama no ano até 2029.
10: Hoje na apresentação da Voz do Brasil, Luciano Seixas e Mariana Jungmann.
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10: As eleições no Brasil transcorreram com tranquilidade, segundo o balanço das forças de segurança que atuaram em todo o país.
11: As principais ocorrências registradas